já o primeiro bloco. É, meu bem, aqui é rapidinho, sem delongo, sem muita firula, tá? Ana Vitória, minto pra quem perguntar, é o famoso melô do Pinóquio. E você tem mentido muito por aí, coisa feia, viu? Toma cuidado que uma hora descobre a sua mentira. O Interligado tá no comecinho, fica aí, não desanima não, eu volto já.

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1: Emocionou 50 mil baixinhos, né, crescidos, na estreia da turnê O Último Voo da Nave. O que você achou, gente? Xuxa Meneghel estreou a turnê de despedida O Último Voo da Nave no último sabadão para um público de 50 mil pessoas no Nubank Park, em São Paulo. O espetáculo marcou o início da série de shows que encerrou as grandes apresentações da cantora pelo Brasil. Mas vou botar. Foi muito comentado, inclusive a roupa da loira. A entrada da apresentadora contou com a tradicional nave espacial cor-de-rosa repaginada, com mais de 6 metros de altura, sobrevoando a estrutura do estádio presa por cabos. Logo no início da performance, Xuxa falou com o público sobre a proposta do show. Não estou aqui para vender discos. Estou aqui para ver a alegria de vocês. Quero ver vocês felizes. Sejam muito felizes, porque o show da Xuxa começou! Ah, meu Deus do céu. Quem tava lá aproveitou, né? Dividido em 6 atos temáticos, o show de 2 horas revisitou todas as fases da carreira da artista, passando por blocos dedicados ao show da Xuxa, Xuxa Park, Planeta Xuxa e ao projeto Xuxa Só para Baixinhos. A apresentação contou ainda com trocas de figurinos futuristas assinados por Michelle X e momentos em que a cantora cantou dentro de um globo gigante. Pra mim tava tudo muito lindo, né? O famoso recordar é viver, mas cá entre nós, pra Xuxa esse tipo de roupa não foi legal, não caiu bem, gente, né? Podia ter um pouquinho mais comportada. O setlist completo rolou com Doce Mel, o show da Xuxa, Hoje é Dia de Folia, Xuxa Lelê, Abecedário da Xuxa, Medley, Nosso Canto de Paz, Pinel por Você, Xuxa Xé, Tô de Bem com a Vida, Cinco Patinhos, Tchutchucão, Estátua, É de Chocolate e por aí vai. Não vou ficar aqui até amanhã tecendo um novelo de lã. A turnê O Último Voo da Nave celebra mais de 4 décadas da carreira de Xuxa Meneghel na televisão e na música. O espetáculo ganha uma segunda data no Nubank Park, em São Paulo, no dia 31 de julho, essa semana, próxima sexta, tá? Pra você que tá afim de conferir a Xuxinha, vai lá, viu? Perde não. Depois vai pra Curitiba, Belo Horizonte e Rio de Janeiro. Que Xuxa Só para Baixinhos o quê? Baixinho que nada. Foi muito bem elaborado, sabe? Foi bem bacana aí, show de luzes, etc e tal, né? Muito bacana, sem dúvida. Mas acho que a roupa tá sendo muito comentada na internet. Não vou falar mais nada não, depois você confere aí. Não me estendo mais sobre esse assunto. Bora focar no programa, né? O Interligados continua e continua quente. 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

Gente, que bonitinha, né? Aos 96 anos, Fernanda Montenegro vai ao cinema toda estilosa no Rio de Janeiro. Pensa, gente, ela podia estar em casa fazendo tricô, podia estar deitada vendo novela, podia estar, sei lá, com sua pantufinha no pé, passando um cafezinho na hora. Mas não! Ela colocou a sua roupinha chiquetosa, o seu sapatinho granfinérrimo e foi ao cinema aos 96 anos. E você que tem preguiça de ir na esquina comprar o pão porque tá frio, ah, toma vergonha dessa cara, meu filho. A grande diva da dramaturgia brasileira, Fernanda Montenegro, no auge dos seus 96 anos de idade, aproveitou a folguinha na agenda do último domingão para ir ao cinema. A estrela indicada ao Oscar por Central do Brasil estava toda estilosa ao ser clicada pelos fotógrafos de plantão no Rio de Janeiro. A atriz estava acompanhada de amigos e deixou o cinema na Gávea, zona sul da cidade, após assistir ao filme A Odisseia, de Christopher Nolan, que eu, inclusive, tô doida pra ver. Ela ainda foi fotografada sentada à mesa, onde o grupo papeou após a sessão. Para a ocasião, doutora Dona Fernandona Maravilhosa estava com uma pantalona preta, com blusa combinando, um blazer branco, além de sapatos nas cores branco e preto, e óculos vermelhos com lenço no pescoço da mesma cor. Estilosa é pouco, viu? Eu vou te dizer. Além de marcar presença no icônico Ainda Estou Aqui, que rendeu o primeiro Oscar de filme estrangeiro ao Brasil, e o Globo de Ouro, a sua filha Fernanda Torres, também indicada a estatueta dourada Fernanda Montenegro, ainda pôde ser vista no recente Velhos Bandidos, em que contracena com nomes como Ari Fontoura, Vladimir Brista e Bruna Marquezine. Pois é, pra você que tá aí com preguiça de ir na esquina, confira o vídeo de Dona Fernanda Montenegro aos seus 96 anos, caminhando devagar, devagar, devagarinho, mas indo ao cinema assistindo um bom filme. Ei, meu Deus, essa tem que aplaudir de pé. Um dos monstros da TV brasileira, sem dúvida nenhuma, viu? Vamos de música por aqui, depois esse tapa de luva de pelica pra fazer você despertar pra vida que você tá deixando correr lá fora sem você. A gente tem a bonitinha de Sete Lagoas, Paulo e Fernandes. Mentiras!

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1: lacrando mais um bloco por aqui do Interligados com John Legend. I don't love you like you use it to. Musicão pra você curtir, pra você ficar feliz, né? Pra você ser grato por mais um dia, por mais uma oportunidade de você ter trabalhado, né? Ter tirado aí o sustento do seu, tá com preguiça às vezes, dá um rabujo, não quer acordar cedo, não quer madrugar, não quer pegar o busão lotado, mas você tá lá todo dia batendo seu ponto, batendo seu cartão. É isso aí que Deus vê, viu, meu camarada? Daqui a pouquinho eu tô de volta com mais Interligados. Um momento
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4: 9:40.
1: Falar de Cauã Raymond, não. Cauã Raymond admite ser reservado demais, eu devia sair mais de casa. Devia, Cauã, porque quando você sai, os paparazzi ficam tudo atrás de você, né, meu filho? Cauã Raymond conversou com a Ken sobre seu novo projeto Jogada de Risco, que estreou na última quinta na Globoplay. Além de interpretar o protagonista Maurício, o ator de 46 anos é idealizador do projeto, com roteiro criado em parceria com Thiago Dottori e Sofia Maria e direção de Bruno Safadi. Safadi, não safado, hein? Eu já tenho feito a coprodução de alguns filmes, mas esse é o primeiro grande projeto que eu idealizo. Não vi só sozinho. Tem muita gente talentosa nesse projeto gigantesco. Cada vez mais venho ganhando musculatura nesse lugar, por trás das câmeras e participando mais. Tem sido muito gostoso, pude dirigir algumas diárias, mas o Bruno é o nosso grande diretor. Ele traz o ritmo maluco, gostoso e sexy para a série. Que chiquetoso! Bom, pra você que não sabe, a história da série gira em torno de Maurício, um ex-jogador de futebol, que atua como agenciador de novos talentos do futebol em uma pequena empresa e tenta fazer com que os jogadores não caiam nas armadilhas que a fama proporciona e que quase acabam com a sua carreira. Uma das frases do personagem é de que tudo que a bola lhe deu, ela também lhe tirou. Cauã diz que como ator ele perdeu a privacidade em meio a tudo que conquistou em seus mais de 25 anos de carreira. A gente perde um pouco da privacidade, mas faz parte. Hoje em dia é diferente também. A gente divide muito da nossa vida nas redes sociais para se aproximar do público. Há 15 anos atrás era diferente. O mundo vem evoluindo, né? E cada um vem encontrando o seu espaço. Eu sou, por natureza, um cara reservado, então isso às vezes é bom e às vezes é ruim, porque acho que eu devia sair mais de casa. Para a alegria das fãs, você tem que sair de casa, né, meu querido? Tem que mostrar a sua figura na Medina. Tá aí pra você novidades sobre Cauã Raymond, o cara dirigindo aí um novo filminho que estreou na Globoplay. Bacana, né? Tem mesmo que visitar novos ares e novas áreas também, né? Que a sua carreira pode lhe proporcionar. Muito bacana, viu? Por aqui seguimos, tocando o terror, te dando uma injeção de ânimo, energizando você nesse inicinho de semana, porque sua bateria tá meio arriada, né? Bora de som, só pra contrariar tudo o que Deus quiser.

0: aqui do Interligados com Bilhares, Birds of Fire. O somzinho que é bom demais, né? Pra ouvir no busão a caminho do trabalho, pra ouvir quando tá voltando do trabalho, pra ouvir, né? Enquanto você tá aí fazendo uma esteira em câmera lenta, só na boaça. É som bom demais que rola por aqui no Interligados, em especial pra Dri, que tá sempre na escuta. Muito obrigada pelo carinho da audiência, viu, Dri? Aquela beijoca pra você. Um beijo especial também pra Cleide, que tá sempre na escuta, ouvindo o Jogodói, programinha Interligados no ar. Ela já pluga pra ouvir o Jogodói. Muito obrigada, viu? Daqui a pouquinho eu tô de volta com mais somzinho. Não sai daí.
1: Nove cinquenta e seis.
2: Santa Catarina.
1: 9:57.
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Nove e 59.

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1: 10:10.
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1: 10:24.
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1: 10:43.
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4: 11.4.
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4: Nova Moments, onde quer que você esteja, seja bem-vindo, boa noite para você.

0: 11:19.
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3: 11:36.
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Seja muito bem-vindo, seja muito bem-vinda. Essa é a Rede Nova de Comunicação e aqui o nosso Nova Moments, até as 2 da manhã.

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1: Meia-noite, 19.
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Boa noite para você de Mafra, Rio Negro, cidades vizinhas. 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Boa noite. 12:41.

0: 6:48.
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É o nosso Nova Moments. 12:56.

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1: 1:05.
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1: Para você que tá no trabalho nessa noite, boa noite para você, obrigado pela sua companhia. Motoristas de aplicativo, taxistas, você que tá aí de plantão, ligado com o Sonda Nova, obrigado pela sua companhia. É o nosso Nova Moments, até as 2 horas da manhã.

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1: Boa noite para você de Mafra, Rio Negro, cidades vizinhas, onde quer que você esteja, seja muito bem-vindo à Nova. É o nosso Nova Moments, até às 2 horas da manhã.

0: 1:20.
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0: 1:35.
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1: 1:50.
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ótima noite para você. Obrigado pela sua companhia. 1:59.

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1: Duas e seis.
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1: 2:10.

0: 2:42.
1: Ei, Paraná, eu começo. Eu vou me arriscar a começar.
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1: 3:11.
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0: Cristiano Ronaldo. Um abraço.
1: Três e 14.

3:33.

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1: 4 e 9.
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4h25. Quatro e vinte e cinco.

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1: Dessa vez acho que ela não causou nada, hein? Será que superou?
2: Eu acho que sim.
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1: 5 e 4. Madrugada.

0: 5:14.
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2: Olá, queridos ouvintes, aqui quem fala é o Padre Reginaldo Manzotti. 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Filhos queridos, bom dia. Que você tenha um alegre despertar com Deus e Nossa Senhora. Espero que você possa entrar no www.padrereginaldomanzotti.com.br e mandar as suas intenções. Levaremos ao altar do Senhor. Vamos juntos agora, pedindo a Deus saúde no corpo e na alma, em nome do Pai, do Filho, do Espírito Santo. Amém. Senhor Deus da vida, no início deste dia, queremos pedir saúde. Dai-me, Senhor, a saúde necessária para ganhar o pão de cada dia. Livrai-me de todo o mal, do perigo, da peste, da epidemia da gripe, Senhor. Livrai-me de todo mal. Rezo também, Senhor, e clamo a vossa misericórdia sobre todos os enfermos. Senhor, sustentai-os na fé, mantenha-os na esperança. Revela sabedoria aos médicos e dai paciência a todos os que cuidam dos doentes. De modo particular, Senhor, no início deste dia, intercedo em favor daqueles que estão acamados, hospitalizados e até desenganados dos médicos, mas de modo particular, por este enfermo, cujo nome apresento agora. Senhor médico dos médicos, curai as feridas, libertai os doentes da enfermidade, dai-lhes, Senhor, saúde no corpo e na alma, dai-lhes, Senhor,

paciência na provação. Dai-lhe, Senhor, coragem de lutar. Curai, Redentor nosso, todos os enfermos. Amém. Um bom dia a todos.

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1: Bom dia aos nossos ouvintes, programa Palavra de Deus, quarta 29/7, Evangelho João 11:19-27, com o tema A Ressurreição de Lázaro. O Senhor esteja convosco, Ele está no meio de nós. Proclamação do Evangelho de Jesus Cristo segundo João. Glória a vós, Senhor. Naquele tempo, muitos judeus tinham vindo à casa de Marta e Maria para as consolar por causa do irmão. Quando Marta soube que Jesus tinha chegado, foi ao encontro dele. Maria ficou sentada em casa e disse a Jesus: se estivesses estado aqui, meu irmão não teria morrido. Mas mesmo assim eu sei, o que pedires a Deus, Ele te concederá. Respondeu-lhe Jesus: teu irmão ressuscitará. Disse Marta: eu sei que ele ressuscitará na ressurreição do último dia. Então Jesus disse: eu sou a ressurreição e a vida. Quem crê em mim, mesmo que mora, viverá. E todo aquele que vive e crê em mim não morrerá jamais. Crês isso? Respondeu ela: sim, Senhor, creio firmemente que tu és o Messias, o Filho de Deus que devia vir ao mundo. Palavra da salvação. Glória a vós, Senhor. As palavras do Santo Evangelho aumente a nossa fé. Amém. Meditando o Evangelho de hoje, vemos as palavras de Maria: creio firmemente que tu és o Messias. Betânia, uma pequena aldeia, entrou na história pela missão de Jesus realizada nesse lugar. Ali, não só ali, né? Jesus demonstra sua amizade com os três irmãos e hoje eles são santos de Betânia. Lázaro, Maria e Marta hospedavam Jesus e ali ele era esperado e com alegria. Um lar simples, humano, pobre, mas plenamente humanizado. Marta, modelo de fé e de esperança: se estivesses estado aqui, meu irmão não teria morrido. Creio firmemente que és o Messias. Depois, diante do túmulo, ela tem a esperança. Maria escolheu a melhor parte, que é estar sentada aos pés do Mestre, ouvindo falar do reino de Deus. Com ela aprendemos que é necessário agir, mas antes escutar a palavra de Deus, para a nossa missão não se tornar pesada demais. E Lázaro, amigo, Jesus chorou por ele ter morrido, mas não ficou indiferente. Envolveu-se emocionado e ressuscitou Lázaro após 3 dias. Tirando uma conclusão, Jesus prova que existe a ressurreição para quem se torna seu amigo, discípulo, fiel, toma sua cruz a cada dia e o segue até o fim. Mostrando que a morte é uma necessidade humana, Jesus mesmo se apresenta como o Filho do Homem. Depois, com a ressurreição e a vida nova, né? Mostrando que a morte não é o fim para a fé cristã. A vida humana é interrompida, mas a vida espiritual é libertada do corpo, da parte humana, e segue no mundo espiritual livremente. Esse é o caminho da fé. A vida plena já está presente desde o batismo naqueles que seguem a Jesus, participam da comunidade que os ajuda a crescer no amor a Deus, na dedicação com amor aos irmãos. Principalmente os mais necessitados, procure fazer assim e terás um dia abençoado, e que assim seja, e tenham todos um bom dia, até amanhã, se Deus quiser. Obrigado por me ouvir.

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2: Olá, bom dia para você que sintoniza a Rede Nova de Comunicação. Estamos numa quarta-feira, hoje dia 29 de julho de 2026. Notícias da manhã com você nos próximos minutos, atualizando todos em nossa audiência. Bom, para começar o programa, a gente fala sobre a seguinte notícia, sobre a seguinte situação. Olha, nós estamos no inverno. E você sabia que o inverno pode agravar sintomas de depressão sazonal? É isso mesmo. O inverno pode intensificar sintomas como desânimo, excesso de sono e falta de energia em pessoas com depressão sazonal. Para você saber o que significa, ouça com atenção a matéria da Vanessa Carini.
3: O inverno pode trazer mais do que frio e dias nublados para algumas pessoas. Quando o desânimo, o excesso de sono e a falta de energia se repetem todos os anos e interferem na rotina, pode ser um sinal de depressão sazonal, como explica o psiquiatra Ian Arantes Pereira.
4: É muito comum a gente sentir aquela vontade de ficar mais encolhido no sofá ou uma certa preguiça nos dias frios e chuvosos. Mas existe uma linha clara entre aquela preguicinha de inverno e a depressão sazonal. A tristeza comum passa rápido e não impede você de cumprir as suas atividades diárias. Já a depressão sazonal é um quadro médico real, um subtipo de transtorno depressivo ou bipolar, que acontece sempre na mesma época do ano, geralmente no outono e no inverno, e melhora completamente quando a primavera chega. Para a medicina fechar esse diagnóstico, esse padrão precisa se repetir por pelo menos 2 anos consecutivos. Os sinais vão além do humor para baixo. A pessoa sente um cansaço extremo, a necessidade exagerada de dormir, perda do prazer em coisas que antes gostava e alterações do apetite. Diferente do desânimo comum, a depressão sazonal gera um impacto profundo na rotina, afetando o trabalho, os estudos e as relações familiares.
3: Para reduzir os impactos do inverno, o especialista recomenda manter uma rotina ativa e aproveitar a luz natural sempre que possível. Ele também orienta sobre o momento de buscar ajuda profissional.
4: A principal orientação é buscar luz natural. Abra janelas logo pela manhã, tente caminhar ao ar livre durante o dia, mesmo se o

0: preguiça ou falta de força de vontade. Ofereça apoio prático, ajude a agendar uma consulta e mostre que a pessoa não precisa passar por isso sozinha. A depressão sazonal é uma condição médica real e existem tratamentos eficazes que devolvem a qualidade de vida e o bem-estar para o indivíduo.
1: De Florianópolis para a Rede de Notícias Acaerte, Vanessa Carini.
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3: E uma paciente é flagrada com maconha dentro do Hospital São Vicente de Paulo, em Mafra. Uma mulher de 50 anos foi autuada por posse de drogas após ser flagrada com maconha enquanto estava internada no Hospital de Mafra. O caso foi registrado na manhã da última segunda-feira, dia 27. Segundo informações da Polícia Militar, a mulher confirmou aos policiais que possuía drogas em sua bolsa. Durante a revista, foram encontrados aproximadamente 5 gramas de maconha prensada e 10 gramas de flor de maconha. Ainda conforme o relato, a paciente informou que a flor de maconha havia sido adquirida mediante prescrição médica. No entanto, ela não apresentou nenhum documento comprovando a autorização. O entorpecente foi apreendido, a ocorrência foi registrada e a Polícia Militar confeccionou o auto de infração administrativa referente à posse de drogas.
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3: Justiça. Biometria será usada nas eleições deste ano, mas não é obrigatória para votar. O eleitor sem cadastro não pode ser impedido de ir à urna. Quem fala sobre isso é Gésio Passos.
6: A biometria será usada mais uma vez para votar nas eleições deste ano. A tecnologia estará disponível em todas as sessões eleitorais do país para evitar fraudes e garantir a lisura do pleito. Apesar da requisição, é bom saber que a biometria não é obrigatória para exercer o direito ao voto. Se o título estiver regular, o eleitor pode votar mesmo sem ter realizado esse cadastro. Neste caso, será exigido documento de identificação para acesso à urna eletrônica. Se a urna não reconhecer a biometria já realizada, o eleitor continua tendo direito ao voto. A orientação é que a leitura biométrica possa ser repetida até 4 vezes. Persistindo a dificuldade, a mesa receptora vai confirmar a identidade do eleitor por outros meios de conferência do cadastro. Se as informações coincidirem, o eleitor assina o caderno de votação ou registra sua impressão digital, caso não saiba assinar. Em 2008, a Justiça Eleitoral começou a utilizar os dados da impressão digital para identificar os votantes. A medida foi adotada para aumentar a segurança das eleições e evitar que uma pessoa possa votar no lugar de outra. Com o cruzamento de informações, o TSE ainda pode detectar eleitores com registros duplicados no cadastro eleitoral. Já não é possível cadastrar a biometria para as eleições de 2026, porque o prazo se encerrou em maio deste ano. O TSE orienta a comparecer à Justiça Eleitoral após as eleições para realizar o cadastro. No cadastramento, são coletadas a fotografia, as digitais de todos os dedos da mão e a assinatura do eleitor. As informações são utilizadas para tornar mais seguro o processo eleitoral. Da Rádio Nacional em Brasília, Gésio Passos.
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3: E a gente fecha o programa de hoje falando sobre saúde e uma campanha do governo que tenta reduzir danos causados pelas bets, alertando para o que chamam de transtorno do jogo. Ouça.
6: Durante a Copa do Mundo de Futebol, a massiva propaganda dos sites de apostas trouxe à discussão o impacto desse vício para o país. Uma nova campanha do Ministério da Saúde no rádio, TV e redes sociais alerta para os danos causados pelas bets. A iniciativa orienta sobre os riscos e apresenta medidas de prevenção através da rede de acolhimento do SUS, o Sistema Único de Saúde. A atuação das bets estimula a permanência e a repetição de apostas na avaliação do Ministério da Saúde. Jogar por mais tempo ou gastar mais que o planejado altera a rotina dos apostadores, com mudanças do sono, humor e na

0: as relações familiares, acrescenta a pasta.
1: Apito juiz e começa mais uma rodada de apostas. Tem falta. Faltou mais uma vez ao jantar para ficar jogando. E por isso tem substituição. Sai à noite do sono e vem pro jogo a ansiedade. Isolou! Olha ele solitário na grande área.
2: As apostas online são um problema. Causam dependência, dívidas e destroem sua família. Acesse o Meu SUS Digital, faça o autoteste e a consulta por teleatendimento. Se necessário, procure uma UBS ou CAPS. O SUS oferece apoio para você sair da rota das apostas sem julgamento. Ministério da Saúde, Governo Federal.
0: A Organização Mundial da Saúde estima que o transtorno do jogo, como é conhecido esse tipo de comportamento na psiquiatria, afeta cerca de 1,2% da população mundial. O SUS oferece hoje teleatendimento e saúde mental para as pessoas com problemas relacionados a jogos e apostas. O atendimento desse serviço é feito de maneira sigilosa e permite assistência especializada à distância. Familiares de pessoas afetadas também podem receber acolhimento, orientação e acompanhamento. Para ingressar, basta acessar o aplicativo ou o site do Meu SUS Digital, fazer o login na conta gov.br e procurar por problemas com jogos de apostas. Será apresentado um questionário de autoteste para identificar o cuidado mais adequado. Quando o resultado apresentar risco moderado ou elevado, a pessoa será encaminhada automaticamente para o teleatendimento. O atendimento presencial também pode começar nas unidades básicas de saúde e, caso seja necessário, a pessoa pode ser encaminhada ao cuidado especializado no CAPS, o Centro de Atenção Psicossocial. O Ministério da Fazenda tem disponível um site que permite bloquear o acesso às páginas de apostas, a plataforma centralizada de autoexclusão. Por ela, pode-se bloquear as contas ativas e impedir a abertura de novas contas pelo CPF cadastrado. Da Rádio Nacional em Brasília, Gésio Passos.
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0: Muito bom dia para você, seja muito bem-vindo, seja muito bem-vinda sempre, claro, aqui na ZYD735, operando em 104,5 Nova FM, a mais ouvida, a mais curtida, a mais potente do Planalto Norte Catarinense e também do Sul do Paraná.
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0: 17 graus de temperatura nesse momento aqui no luxuoso Castelinho da Comunicação. 86% umidade relativa do ar, ventos de 13 km por hora. Chuva que avança por Santa Catarina, já trazendo alguns temporais no oeste e meio oeste, devido ao Rio Grande do Sul. E ela deve avançar aqui para o Planalto Norte nas próximas horas. Devido ainda a esse abafamento que estamos vivendo, aqueles temporais isolados não podem ser descartados. Hoje, dia de 29, dia da identificação. 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Tá liberadaço aí o WhatsApp da Nova para você participar com a gente. Já estou te esperando, né? 7:10, não perca a hora. Lembrando que hoje você participa, né, no 3642-3955. 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Você que está se preparando aí para mais um dia de trabalho, 7:11, bom trabalho, boa quarta-feira, o Dia Internacional do Sofá. Você que está largando aí do trampo, bom descanso. Você que está na boa, você que está legal. Pessoal ainda, criançada que está de férias da escola, aproveite para recarregar as baterias. Você que já voltou aí para a escola, está se preparando para mais um dia de aula, aproveita bastante. No melhor sentido da palavra, sugue o máximo nossos mestres dos saberes, que são os nossos professores, né? Aproveite. Lembrando que hoje a sua participação vale prêmios aqui no WhatsApp da Nova, como sempre, né? Eu lembro você que na quarta-feira, no Dia Internacional do Sofá, nós estamos com a Avenida Lanches e hoje nós vamos sortear nada mais, nada menos que o lanche ali do Avenida Lanches, que se chama Avenida Congestionada. 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Então faz o seguinte, não esquece palavra área VIP pro Whats da Nova e a sua participação no 3642-3955, tá bom? No final da programação eu vou sortear esse lanche delicioso pra você, tá bom? Participe, vamos juntos! Vem em mim quarta-feira!
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0: Gustavo Toledo e Gabriel na Nova. Além da vida, tô bebendo demais.
2: Vai começar o filme.

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1: 7:22.
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1: 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Daqui a pouquinho tem mais aqui na Nova.
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4: 7:42.
5: É moda boa, vamos beber, chorar aí. Bora. Vamos lá, meu filho, vamos lá.

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1: Juliana e Paulinho Mocelin.

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3: 7h50.
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5: Momento Sertanejo, até as 8 horas da manhã aqui na Nova. 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
5: Vamos lá, seu Largandinho, pro WhatsApp da Nova, hoje valendo um lanche especial do Avenida Lanches. Hoje nós vamos sortear o chamado cardápio prêmio do Avenida Lanches. É o Avenida Congestionada. É o nome do lanche, Carcule. Aquilo vai ser de congestionar até o estômago do peão, né, pai? Tô peão. Tá afim? Não esqueça, área viva é a palavra-chave. E a sua participação pro WhatsApp da Nova no 36423955. Tô te esperando. Bom dia, Tiago. Abençoa na quarta-feira a todos ligados na melhor rádio da região. Como é que tá, meu amigo Rony? Um abraço pro Arthur e o Davi aí também, tá bom, bicho velho? Boa quarta-feira pra vocês, tudo de bom. Tiagão Kowalski, bom, meu piá, trabalhando, curtindo sempre ela que é a melhor. Valeu, Kowalski. Um abraço, irmão. Obrigado pela sintonia. Bom dia, Tiago. Estamos na estrada rumo a Pomerode por um pequeno passeio de férias com as crianças. Excelente dia para todos nós. Que Deus abençoe a nossa quarta-feira. Janice Green, do Alto de Mafra. Tudo bem, Janice? Meu amigo Bob, a criançada. Bom passeio para vocês e Deus abençoe sempre. Tá bom? Bom dia, amigo Tiago. Tudo bem? Nosso gatão. Sempre Deus na frente. Felicidades. O Chess. Chess, Chess, Chess. Cuidado com os anéis. E hoje não vai sobrar. Abraço, meu queridaço. Um abraço aí pro Jefferson, que trabalha na UPA. O João Vinícius Sabim e Gídio, que tá mandando. Valeu. Ali da Figueiredo, sempre com a gente também no Som da Nova. Seja muito bem-vinda. Roseli Eufrásio Batista da Costa. Wellington Maciel Alves. Um abraço pra vocês aí, tudo de bom. Bom dia, Thiago, tudo bem? Coloca no sorteio Vanessa Zamboni, Ramos do Faxinal. Abençoado dia pra todos na escuta dela. Valeu, tudo de bom. Manda alô aí pra Fernanda Bornatti, Cristina Balan, que tá mandando. Valeu, um abraço pra vocês. Soninha Faustino, aí do Jardim América, também sempre com a gente. Bom dia, Thiago. O programa Maria Vive abençoa na quarta-feira a todos. Sempre nela que é a melhor. Com o melhor locutor do rádio do... Crédito. Diga, né, Jucimara? Armente, mas não invente também, né? Seja bem-vinda, queridona. A Ana também por aqui, confirmando a sua sintonia no Som da Nova. Oi, Neuza. Tá me completo. Tudo bem, querida? É, Igorzinho, põe no sorteio. Mulher viajando ainda. Tô cansado de pilotar o fogão. Nosso amigo Mário lá de Itaiópolis, bicho velho. Mãezinha viajando, ele teve que fazer almoço. Fosse eu, só ia esquentar. Como é que dizem? Só esquentar, ferver macarão, que me dizem, né? Um abraço a todos aí de Mafra. Sou de Curitiba, sou o Gerson, também ligado na Nova. Na capital de todos os paranaenses, aí o pessoal também ligado aí no Som da Nova. Tiagão na audiência, o Edson Ferreira da Rocha. Bom dia, velho. Seja bem-vindo. Câmbio.
3: Aí, amiga. Bom dia, Tiagão. Aqui é o Yuri Daniel de Andrade, da Vila Nova. Mandei um abraço para todos os ouvintes, para minha família e para você. Pros meus vô, pras minhas vó, pros meus tio, pras minhas tias, pra minha mãe, pro meu pai. Um abraço e tchau, obrigado!
5: Tchau, obrigado! Tudo bom, filho? Um abraço pra família toda e sejam muito bem-vindos no Som da Nova sempre. O pessoal tá perguntando aqui, ó, o dia só começa depois dele. Cadê ele? Ele tá aqui.
6: Bom dia, Tiago Escrença, que é o Aristeu Veiga. Manda um alô pra Tundonal, pra quem estiver na escuta, pra todos meus colegas, pra vocês aí da rádio. Uma quarta-feira abençoada por Deus, que Deus dê muita saúde, tudo de bom pra vocês. Que vocês façam a alegria do povo todo dia de manhã cedo. Grande abraço, tchau.
5: Obrigado. Seu Aristeu Veiga, nosso ouvinte assíduo, né, seu Aristeu? É, o Laércio Burdatti também, né? Abraço para Fernanda Burdatti, da irmã favorita dela, Bruninha. Pro Laércio também, família Burdatti em peso. Ligados com a gente no Som da Nova, né? É, a Neuza Krieg, do Jardim América, né, Neuza? Então tá bom. Um abraço carinhoso para toda a galera do Jardim América. O povo também ligado aí no Som da Nova, né? Tudo de bom. Oi, Tiagão, sou a Sara de São Bento do Sul. Manda beijo pra nós. Será que chove? Chove e daqui a pouquinho, inclusive, né? Já estamos acompanhando aqui o movimento da chuva no radar, que deve chegar aqui no Planalto Norte aí nas próximas horas. Ai, ai,
7: ai. Bom dia, meu amigo corintiano. Que Deus te abençoe, tudo bem nessa quarta-feira, Tiago. Tudo de bom. Já estamos aqui confirmando a audiência.
5: Aí, ó.
7: Como sempre, né, Tiago?
5: Claro.
7: Que Deus te proteja. Grande abraço, meu amigo.
5: Obrigado, Adelcio. Minha amiga palmeirense, líder do campeonato.

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9: 8:07.
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0: Olá, bom dia, bom dia. 8h09 aqui na Rede Nova de Comunicação. Estamos no ar, começa agora o seu programa diário de notícias. Rômulo Fernando cumprimentando você nesta manhã de quarta-feira, meio de semana, 29 de julho de 2026. Cumprimento também os colegas de trabalho, Mauri Levinsky, Edson Luiz Brandt, Thiago Skrensky. Também a nossa colega Priscila Fernandes e o Luiz Fernando Andros Schechen. 8h10 da manhã agora, como eu sempre digo, não se atrase para os seus compromissos agendados nesta manhã de quarta-feira. 8h10, temperatura em 17 graus nesse instante. A gente já vai direto à previsão do tempo e hoje quem fala, quem traz a previsão do tempo é o Edson Luiz Brandt lá na Rádio São José, a quem eu dou o meu bom dia. Edson, é com você.
1: Muito bem, bom dia, Rômulo Fernando, Thiago Skrensky, e vamos lá. Estava solzinho aí aquecendo a nossa manhã, estamos aí com um clima assim já parece de veranico, né? Chegando, se aproximando, mas tem ainda muitas coisas aí pela frente, né? E nesta quarta-feira, a passagem de uma frente fria sobre Santa Catarina provoca então chuva e risco de temporais isolados, principalmente no Grande Oeste. Há risco, né, de fortes rajadas de ventos momentâneas, chuva intensa em curto período, trovoadas e eventual queda de granizo. Logo após a passagem da frente, o tempo já começa a melhorar com aberturas, né, de sol, enquanto que no litoral e áreas próximas a nebulosidade ainda predomina. Na quinta-feira, o dia amanhece com mínimas próximas dos 7 graus na serra e entre 12 e 18 nas demais regiões. As nuvens diminuem e o sol volta a predominar no Grande Oeste, enquanto que no litoral, aos planaltos, aí nós teremos aí sol entre variações de nuvens. Com isso, as máximas não sobem tanto no leste catarinense, ficando abaixo dos 22 graus, enquanto que no oeste podem atingir perto dos 27. Em Rio Mafra, hoje, a máxima aí de 18 graus, com dia de sol e algumas nuvens, chovendo rápido durante o dia e a noite. Com você, Rômulo.
0: Perfeito, Edson. E a gente já vê, né, o céu encoberto aí em Rio Mafra e na região, né? A temperatura está em 17 graus, chegaremos aí no máximo aos 20 graus hoje, como já nos trouxe a informação, Edson. Mas ainda aproveitando que o Edson está ali, né, com o microfone aberto, né, com o canal lá na Rádio São José conectado aqui com a gente, ligado com a gente. Edson, você vai, daqui a pouquinho tem uma outra notícia boa, né, porque vem grana extra aí na conta dos brasileiros sobre... Que dinheiro nós estamos falando, ou você vai falar, Edson? Diz aí.
1: Muito bem, Rômulo, nós estamos com o assunto de economia, fundo de garantia de tempo de serviço. 90% do lucro vai ser depositado nas contas dos trabalhadores.
0: Muito bem, então já essa informação completa, né, sobre o lucro do FGTS que vai ser distribuído para cerca de 138 milhões de brasileiros, ou seja, a conta do FGTS do brasileiro vai engordar um pouquinho. Daqui a pouco essa notícia, 8h13, e entre os principais assuntos desta manhã de quarta-feira, destaque do jornal Correio Brasiliense, Anvisa aprova registro de 5 novas canetas emagrecedoras à base de semaglutina. Também temos aqui o destaque do Jornal o Globo, o governo estende e desenrola por mais 30 dias e invade o período eleitoral. No Jornal Folha de São Paulo, El Niño acende alerta para impactos das mudanças climáticas na saúde. De Curitiba, o Jornal Tribuna do Paraná, plano diretor muda a relação de Curitiba com a região metropolitana. E no Diário Catarinense, a Defesa Civil orienta a população sobre cuidados durante temporais. 8h13 agora, temperatura 17 graus. E nós já vamos com a Vanessa Carini trazendo pra gente, inclusive, a manchete do Jornal Diário Catarinense, falando sobre a orientação que a Defesa Civil passa à população sobre os cuidados que devemos ter durante temporais. Diante da possibilidade aí de temporais, chuva intensa, ventos fortes e granizo, a Defesa Civil de Santa Catarina reforça a orientação para reduzir riscos e evitar acidentes durante essas ocorrências. Então, vamos prestar atenção e vamos à matéria da Vanessa Carini.
2: A Defesa Civil de Santa Catarina reforça as orientações para a população durante a ocorrência de temporais com chuva intensa, ventos fortes e granizo. A meteorologista da Defesa Civil de Santa Catarina, Nicole Reis, explica quais medidas devem ser adotadas durante as tempestades.
3: A gente sempre recomenda, né, que a população, se ela estiver na rua, que ela busque um local abrigado imediatamente E então, dentro desse local abrigado, seja um estabelecimento, né, ou dentro da sua própria casa, a gente recomenda que não fique próximo às janelas. Muitas vezes a gente fica ali por curiosidade, olhando, né, a força do vento, mas é muito perigoso, aquele vidro ele pode estourar, né, então pode gerar algum tipo de acidente. Então a gente sempre fala para não ficar próximo à janela. Além disso, algum objeto, alguma estrutura pode ser arremessada pelo vento, então às vezes até um galho ou um pedaço de telha. Então por isso que a gente é muito claro nessa recomendação, né, de dentro de casa. Agora, se a pessoa estiver na rua e não tiver como buscar um local abrigado, estiver em um veículo, por exemplo, e a gente tiver ali aquela situação de alagamentos, né? Então a gente ressalta não atravessar áreas alagadas, pode ser a pé ou no próprio veículo. Sendo um veículo maior também existe o risco de acidente, porque a água ela tem muita força, a gente costuma subestimar, né, essa força, mas ela pode arrastar inclusive veículos grandes como os ônibus e causar aí acidentes.
4: Nicole Reis orienta sobre os sinais de perigo e reforça a importância de acompanhar os alertas oficiais.
3: A gente sempre ressalta também para a população que se mantenha longe de áreas de risco, então seria próximos de rios e córregos, justamente porque essa chuva intensa pode acabar provocando ali um transbordamento, e é uma situação que acontece muito rápido, então provocando as enxurradas. Além disso, né, em áreas de risco como morros, então a população tem que estar atenta para a inclinação de árvores, postes, rachaduras na parede. Então é buscar imediatamente, né, um contato com a Defesa Civil pelo número então 199 ou com os bombeiros pelo número 193. E é muito importante então acompanhar os canais oficiais para que possa acompanhar a previsão do tempo mesmo e até se planejar. Então canais oficiais aqui da Defesa Civil e também o cadastro para receber o SMS. É só enviar uma mensagem de texto para o 40199 com o número do CEP, que a pessoa passa a receber todos os alertas que forem emitidos. E além disso, no nosso site, então, a gente publica todos os avisos com mais antecipação e com a previsão do tempo.
4: De Florianópolis, para a Rede de Notícias Acaert, Vanessa Carini.
0: Perfeito, 8 horas e 17 minutos, então, fique atento a essas orientações, né, que a Vanessa Carini passou para a gente na matéria que ela preparou para o programa de hoje, né? Nessas condições de tempo, né, de condições adversas, é preciso ter muito cuidado. 8 horas e 17 minutinhos, Thiago, bom dia para você, tudo certinho aí pela Nova Era, pela 104.5, tudo beleza?
5: Tudo certo, Rômulo, bom dia para você, o Edson, os ouvintes aí do Canal Aberto, na Rede Nova de Comunicação. Estamos aí para mais uma programação com muita notícia até as 9 da manhã.
0: Perfeito. Ô, Thiago, estou observando que você está dando uma olhadinha nos mapas meteorológicos, né?
5: Isso.
0: Essas cores significam o quê, Thiago? Dá uma palhinha para a gente rapidinho aí do que você está observando e traz essa informação para a gente, se for possível.
5: Eu estou no mapa de sistema meteorológico, como o Romo comentou, né? E a gente vem acompanhando a chegada da frente fria em Santa Catarina.
0: Uhum.
5: Então, em cores mais claras, são chuva moderada, né? E as cores aqui mais em vermelho escuro aqui, ó, que são nuvens de temporais, passando nesse momento lá em Caçador.
0: Aqui Thiago, estamos na Argentina. Só um instantinho, né? Desculpa interromper você.
5: Claro.
0: Você está falando em cores, aí você está olhando o mapa no nosso monitor, né?
5: Isso.
0: Para quem está acompanhando pelo rádio, lógico, não tem como observar isso, né? Só
5: claro.
0: Fica imaginando, né?
5: Claro.
0: Mas nós também temos que falar o seguinte, que nós estamos ao vivo, né? Transmitindo aí no nosso portal.
5: Isso.
0: Então você pode acompanhar no nosso portal o Thiago, claro, passando essas informações e inclusive ver qual mapa ele está
5: vendo,
0: está,
5: né,
0: acompanhando e passando essa,
5: sim,
0: informação. Basta que você acesse o nosso portal, o www.redenova.fm.br, e você já vai ter aí acesso ao nosso estúdio, tem ali, né, estúdio ao vivo, e,
5: sim,
0: você vai ver o Thiago já falando justamente sobre isso agora. Então acesse o portal da Rede Nova,
5: isso,
0: de Comunicação,
5: claro,
0: e o Thiago continua então falando sobre esse mapa meteorológico, por gentileza.
5: É, o mapa meteorológico que a gente abre aqui, eu fico com ele sempre aberto também, acompanhando principalmente quando vem a questão de chuva, né? Então é um mapa de Santa Catarina, para você que está no rádio, você que não está vendo, né? E esse mapa ali nos mostra as condições de chuva. Então, como mencionei para o Rômulo, ele é dividido em cores, né? Cores verde e clara, para você imaginar, são nuvens de chuva moderada chegando. E com cores mais escuras, em vermelho escuro, daí são chuvas com temporais, com granizo, com vento, né? Está na região de Misiones, ali na Argentina, agora com a divisa lá do extremo oeste também. Para nós, o que tudo indica, né? Por enquanto, chuva de moderada a forte, né? Mas claro, devido a gente estar com aquela sensação de mais abafamento, alguns temporais com ventania, né? Um granizo isolado em Santa Catarina não pode ser descartado.
0: Sim, sim. Então, regiões aí de divisa Rio Grande do Sul, divisa com a Argentina, situação mais preocupante, né, Thiago?
5: Mais preocupante, né? A gente consegue acompanhar a linha de estabilidade aqui, ó, Romulo, ó. Isso aqui é uma linha de estabilidade, ó. Então, aqui quando chega e quando tá com essa cor mais de amarelo para vermelho, daí são nuvens de mais tempestade.
0: Perfeito. Thiago, vamos estender um pouquinho mais esse bloco do nosso programa agora, esse primeiro bloco. São 8 horas e 20 minutos da manhã. Aproveitando que você está aí, né? Nós estamos aí nesse bate-papo, nessa conversa. Vamos agora à sua informação. Sua informação que você preparou para nós hoje também diz respeito às eleições desse ano e à Justiça Eleitoral que abriu prazo para quem vai votar em trânsito neste ano. É isso, Thiago?
5: Exato, Rômulo. Eleitores que estiverem fora do seu município no dia do pleito podem pedir a transferência temporária do voto até o dia 20 de agosto. Quem estiver com o título cancelado ou suspenso não pode solicitar essa modalidade. A chefe da seção de eleitores e biometria do Tribunal Regional Eleitoral de Santa Catarina, Karina Bittencourt, explica que quem tem direito e onde o serviço está disponível.
6: O voto em trânsito, ele é permitido para qualquer eleitor que saiba que estará fora do seu domicílio eleitoral em alguma das capitais no Brasil ou em qualquer município que tenha mais de 100 mil eleitores aptos. Então aí, nesses casos, ele pode solicitar transferência temporária para uma dessas localidades. Em Santa Catarina, a gente tem 12 municípios que estão habilitados para receber o voto em trânsito, que são Balneário Camboriú, Blumenau, Brusque, Chapecó, Criciúma, Florianópolis, Itajaí, Jaraguá do Sul, Joinville, Lages, Palhoça e São José. E esse requerimento, ele pode ser feito pelo autoatendimento, lá no site do TRE, pode ser feito online ou em qualquer cartório eleitoral de qualquer região no Brasil.
5: Lembrando que o pedido é simples e não exige deslocamento até o município de origem. Karina detalha como funciona a votação dependendo de onde o eleitor estiver.
6: Se o eleitor ele estiver fora da unidade da federação do seu domicílio, por exemplo, eu sou eleitora de Santa Catarina. Se eu estiver em qualquer município em Santa Catarina, eu vou votar para todos os cargos. Porém, se eu for uma eleitora de Santa Catarina e eu sei que eu estou em Salvador, lá na Bahia, eu vou votar apenas para presidente.
5: Já para quem mora no exterior e estiver no Brasil, o voto em trânsito vale só para presidente. Já quem mora aqui e vai viajar para fora no dia da eleição não consegue votar e precisa apenas justificar a ausência. O prazo final para solicitações é até dia 20 de agosto. Lembrando que a solicitação pode ser feita no site do Tribunal Regional Eleitoral aqui de Santa Catarina. É com você, Romulo.
0: Perfeito, Thiago. Obrigado pelas orientações. Essa notícia importante que você trouxe aqui para o nosso programa, né? Falando sobre o voto em trânsito para as eleições deste ano. Ficou muito bem explicadinho, né? E no decorrer aí dos dias, a gente volta a comentar a respeito desse assunto para que ninguém fique desinformado, né? E não saiba como agir diante dessas situações, dessas possibilidades que podem ocorrer, né, Thiago? Muito bem. 8 horas e 23 minutinhos. Nós vamos aos anunciantes e daqui a pouco o Edson retorna falando sobre os lucros do FGTS que vão ser depositados nas contas dos trabalhadores.
7: 8h23.
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0: Muito bem, são 8 horas e 29 minutinhos. Agora, 8 e 29, temperatura nesse instante, estamos com 16 graus. Caiu um pouquinho de água, é isso?
1: Caiu, a chuva chegou, né?
0: Ah, sim, é verdade, é verdade. É que nós estávamos observando aí, ali a janela ali do estúdio da Nova Era, né?
1: Isso.
0: Estava aqui concentrado aqui no meu estúdio, né? E não observei. É isso aí, começou a chover agora e por isso a temperatura também caiu um pouco, né?
1: Caiu um pouquinho, exatamente.
0: É isso aí. Muito bem, então. São 8 horas e 30 minutos agora, 8h30 da manhã, e a gente segue com a programação do Canal Aberto na Rede Nova de Comunicação. Agora sim, vamos lá para a Rádio São José e mais uma vez a participação do Edson falando sobre o FGTS, o Fundo de Garantia do Tempo de Serviço, onde 90% do lucro vai ser depositado nas contas dos brasileiros, Edson. Então, anuncia, fala pra gente sobre essa notícia muito positiva pro brasileiro, pro trabalhador. Edson, é com você.
2: É isso aí, Rômulo Fernando. Ó, 13 bilhões de lucro registrados pelo Fundo de Garantia de Tempo de Serviço vai ser distribuído aos trabalhadores. E a decisão do Conselho Curador do Fundo de Garantia do Tempo de Serviço foi tomada nesta última terça-feira. O lucro do Fundo de Garantia de Tempo de Serviço foi de 14,7 bilhões de reais. Os 13 bilhões que vão ser distribuídos equivalem a cerca de 89% do total. O valor vai ser pago pela Caixa na conta do Fundo de Garantia de Tempo de Serviço de forma proporcional ao saldo que a pessoa tinha no dia 31 de dezembro de 2025. Ou seja, quem tinha mais dinheiro vai receber um valor maior. Os pagamentos acontecem até o fim de agosto para cerca de 138 milhões de contas. É um valor, assim, a mais que vai engordar a conta do trabalhador. Com esse valor, o rendimento total vai ser de 6,9%, acima da inflação, que no passado ficou em 4,26%. Como o dinheiro vai para a conta do Fundo de Garantia de Tempo de Serviço, a pessoa só pode fazer o saque nas modalidades permitidas, como demissão sem justa causa ou aquisição da casa própria. Edson Esbrante para o Canal Aberto, o seu programa diário de notícias.
0: Perfeito, Edson, obrigado pela sua notícia, pela informação. Agora são 8 horas e 32 minutinhos, 8h32 da manhã. Bom, o próximo assunto que nós temos aqui é uma informação internacional e essa relação diplomática, né, que está conflituosa entre Brasil e Estados Unidos. Não só Brasil, Estados Unidos, Brasil, Argentina também agora, ultimamente, também tem se falado muito nisso. Mas um pouco mais antigo, que a relação conflituosa entre Brasil e Argentina é Brasil-Estados Unidos, porque agora os Estados Unidos prorrogam a ordem de emergência nacional contra o Brasil. É isso mesmo. O documento classifica o Brasil como ameaça incomum e extraordinária. Gésio Passos tem mais detalhes.
3: Os Estados Unidos prorrogaram por mais um ano a ordem de emergência nacional contra o Brasil, sem estabelecer medidas adicionais. O documento de 30 de julho do ano passado classifica nosso país como uma ameaça incomum e extraordinária. À época da publicação da ordem, os Estados Unidos acusaram o Brasil de supostamente violar a liberdade de expressão de cidadãos norte-americanos e residentes nesse país. Além disso, o governo de Donald Trump afirmou que o governo brasileiro atuava para que as plataformas online censurassem contas de pessoas que estão fora da jurisdição brasileira e para que essas empresas adotassem políticas de moderação que não condizem com a liberdade de expressão. O documento também dizia que o Brasil fazia uma suposta perseguição política contra o ex-presidente Jair Bolsonaro, condenado pelo Supremo Tribunal Federal a 27 anos de prisão por comandar uma tentativa de golpe de Estado no país. Os Estados Unidos afirmam ainda que as ações do governo brasileiro ameaçariam a segurança, a política externa e a economia norte-americana. Essa ordem executiva permitiu ao presidente Donald Trump a adoção de medidas contra o Brasil. No ano passado, quando o documento começou a valer, os Estados Unidos determinaram uma tarifa adicional de 40% sobre os produtos brasileiros. Mas a taxa deixou de vigorar em fevereiro, após a Suprema Corte norte-americana decidir que Trump não poderia impor tarifas contra qualquer país por meio de uma lei de emergência sem aprovação do Congresso. Na época, o presidente Lula afirmou que o Brasil é um país soberano, com instituições independentes e que não aceitaria ser tutelado por ninguém. Por sua vez, o Supremo Tribunal Federal afirmou que o julgamento de Bolsonaro ainda estava em curso e que a corte trataria o caso com independência e com base nas evidências do processo. Da Rádio Nacional em Brasília, Gésio Passos.
0: 8:34 nesse instante, 8:34 da manhã. E a gente tem aqui uma pauta sobre política e justiça em destaque também nesta manhã em todos os meios de comunicação do Brasil. E a gente está atualizado com isso e também apresenta aqui no programa de hoje. Olha só, justiça. O ministro Moraes dá 48 horas para o Parque Bolsonaro. Informe se autorizou vídeo com IA. O ministro Alexandre de Moraes, do Supremo Tribunal Federal, determinou ontem, terça-feira, que a defesa do ex-presidente Jair Bolsonaro se manifeste no prazo de 48 horas sobre a utilização de sua imagem e voz em um vídeo produzido por meio de inteligência artificial, exibido durante a Convenção Nacional do Partido Liberal, realizada no último sábado, dia 25. Na decisão, Moraes afirma que é necessário esclarecer se Bolsonaro autorizou a produção e a divulgação do vídeo, que simulava um pronunciamento em apoio à pré-candidatura de seu filho, o senador Flávio Bolsonaro, à presidência da República. Segundo o ministro, a resposta é necessária para verificar se houve novo descumprimento das condições impostas ao ex-presidente durante a prisão domiciliar humanitária. Se essa hipótese for confirmada, Bolsonaro corre o risco de ter o pedido revogado. Caso ele não tenha autorizado a produção do vídeo, Moraes aponta eventual grave desrespeito à legislação eleitoral por parte de Flávio Bolsonaro e do PL, podendo inclusive acarretar em inelegibilidade. Na decisão de ontem, terça-feira, Moraes lembra que Bolsonaro cumpre pena em prisão domiciliar humanitária, está com os direitos políticos suspensos em razão da condenação criminal definitiva por tentativa de golpe de Estado e está proibido de divulgar manifestações político-eleitorais, inclusive por intermédio de terceiros. 8:36 agora, 8:36 da manhã. Vamos aos nossos anunciantes, Tiago e Edson, e já já retornaremos.
4: 8:37.
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3: 8 horas e 40 minutos. Nota de falecimento. A funerária em vida comunica o falecimento de Leni, ocorrido ontem com 84 anos. Está sendo seu corpo, né? Será velado na Capela de Mafra com início às 9 horas. Seu sepultamento se dará amanhã às 9 horas. Seu corpo será cremado amanhã às 9 horas, no crematório Memorial da Saudade de Curupá. Funerária em vida comunicou com pesar o falecimento de Leni. A mesma era conhecida por Doutora Marli, a primeira advogada de Mafra e também a primeira vereadora, e foi contribuinte das instituições como a APAI, Lar do Idoso, Atena e Fundação Eurípides Barçonufo.
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3: 8 horas e 41 minutos, mais uma nota de falecimento. A funerária São Gabriel comunica o falecimento de René Cristóvão Chimichek, ocorrido ontem com 72 anos. Está sendo velado na Capela de Mafra. Seu sepultamento se dará hoje às 4 da tarde para o cemitério de Mafra. A funerária São Gabriel comunicou com pesar o falecimento de René Cristóvão Chimichek. O mesmo era mais conhecido por Velho René, o Armeiro.
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7: Oito horas e 44 minutos agora aqui em nosso programa Canal Aberto, que é o seu programa diário de notícias. 8h44 da manhã, nesta quarta-feira, temos aí temperatura de 16 graus agora em Rio Mafra e na região. E vamos com as demais notícias que preparamos para hoje. Olha só, Thiago, Edson e ouvintes, mais um caso aí, policial que... Temos aqui o Hospital de Mafra também envolvido. Na verdade, né, aconteceu no Hospital de Mafra, mas não que o hospital tenha alguma culpa nisso, muito pelo contrário.
3: Claro.
7: Né, não entendo errado, não tem culpa nenhuma. Mas é que aconteceu. Ontem nós falamos, né, de um caso policial também, onde uma paciente, né, estava com entorpecentes dentro do hospital, internada e com entorpecentes dentro do Hospital de Mafra, né? E ontem também aconteceu o seguinte fato, olha só, uma mulher de 56 anos, suspeita de cortar a mangueira de ventilação do próprio marido, que estava na UTI, marido de 78 anos, internado na UTI do Hospital São Vicente de Paulo, aqui em Mafra. Essa mulher se envolveu em um acidente de trânsito no início da tarde de ontem, na SC-477, em Papanduva. Segundo a Polícia Militar, uma das condutoras, filha do idoso, relatou que passou a acompanhar o veículo da suspeita após tomar conhecimento do caso envolvendo o pai internado. Ainda conforme o relato, a intenção era impedir que a mulher deixasse o município. Durante o trajeto, os veículos Fastback e também um Jeep Compass acabaram colidindo. Conforme o Corpo de Bombeiros Militar, a condutora do Fastback de 56 anos, a mulher que cortou a mangueira de ventilação ali do aparelho onde o marido estava internado, né, dependendo desse equipamento, apresentava dores na região das costelas, além de escoriações no supercílio e abaixo do olho direito. Após receber atendimento pré-hospitalar, ela foi encaminhada ao Hospital São Sebastião. Já a motorista do Jeep Compass, uma mulher de 44 anos, apresentava pressão arterial e pulso elevados e preferiu se deslocar ao hospital em um veículo particular. Bom, a Polícia Militar realizou o levantamento fotográfico da cena, registrou a ocorrência e informou que adotou as providências legais para apurar as circunstâncias do acidente. Esse caso, pessoal, olha, o caso envolvendo a suspeita ocorreu na tarde da segunda-feira no Hospital São Vicente de Paulo, aqui em Mafra. A mulher é investigada por, então, cortar com uma tesoura a mangueira do equipamento de ventilação utilizado pelo marido, que está ainda internado na UTI após sofrer um AVC. A ação foi percebida pela enteada da mulher, que também é filha do paciente, e estava no quarto no momento da visita. Ele acionou imediatamente a equipe de enfermagem, que restabeleceu o funcionamento do equipamento. O hospital comunicou o caso à Polícia Militar e registrou também um boletim de ocorrência. Agora, a Polícia Civil investiga o episódio. Bom, que sorte teve esse paciente, esse senhor, né? Uma tentativa de homicídio pela própria mulher, hein, Thiago? O senhor ali, né, convalescendo dentro do hospital, num leito hospitalar, na UTI, e a mulher vai lá e corta com uma tesoura a mangueira de ventilação do aparelho que garantia ali a respiração do marido, né?
3: É, o marido não estava seguro nem no hospital, né?
7: A sorte dele é que um familiar estava junto e percebeu, né?
3: Exato.
7: Estava atento e percebeu o ato criminoso, né?
3: E agora a pergunta que não quer calar, o porquê?
7: O porquê disso, né? Agora a polícia vai investigar, levantar o motivo, né? E...

0: E com certeza teremos aí desdobramentos disso e vamos noticiar aí futuramente o desfecho dessa ocorrência, né, Thiago?
1: Eu, quando li ontem, inclusive, eu falei, cara, isso aí é coisa de filme, né?
0: Sim, exatamente. Coisa de filme,
1: que
0: né?
1: Que loucura, né?
0: A mulher tentou se evadir do hospital e acabou se envolvendo num acidente aí na SC-477.
1: Vai ter que pagar pelo que fez, né?
0: Sim, com certeza. Agora vai responder aí pelo seu ato, né? Muito bem, 8 horas 48 minutinhos agora. Thiago, temos aí um intervalo a fazer, né? Temos aí comerciais auditados, então vamos a ele e já a gente volta com o último bloco de informações aqui do nosso programa.
2: 8h49. 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
0: 8:54 e agora temos a participação do Luiz Fernando Andruchessin. A informação dele é sobre as gestantes de Itaiópolis que participaram de visita orientativa à maternidade Catarina Cusa, aqui em Mafra. Luiz Fernando, é com você.
10: A Secretaria Municipal de Saúde de Itaiópolis realizou mais uma edição do Encontro de Gestantes na Maternidade Catarina Cus, em Mafra, unidade de referência para o atendimento obstétrico das futuras mamães do município. A atividade reuniu gestantes acompanhadas pela Rede Municipal de Saúde e teve como objetivo levar informações e orientações sobre a gestação, o parto, a amamentação e os principais cuidados com o recém-nascido. Além das orientações, as participantes também puderam conhecer a estrutura da maternidade, onde, na maioria dos casos, será realizado o nascimento dos bebês. A visita proporciona uma tranquilidade às futuras mamães e fortalece o vínculo com a equipe de saúde que fará o acompanhamento no momento do parto. A Secretaria Municipal de Saúde destaca que os encontros são uma importante ferramenta de acolhimento, informação e preparação para esse momento tão especial na vida das gestantes e das suas famílias. A próxima edição do Encontro de Gestantes já está marcado para o dia 5 de agosto de 2026. A participação é gratuita e as interessadas devem procurar a Unidade Básica de Saúde de referência para obter informações e realizar a inscrição quando necessário. Da redação da Rede Nova de Comunicação, Luiz Fernando Andruchessin.
0: 8:55 e quem está com a gente hoje também é o Cabo Marciniak, ali do Corpo de Bombeiros de Mafra, trazendo pra gente as ocorrências que foram atendidas no decorrer da semana que passou. Cabo Marciniak, bom dia. Vamos então aos atendimentos, às ações aí do Corpo de Bombeiros no sentido de atender a nossa população. Bom dia.
11: Bom dia, equipe da Rede Nova de Comunicação. Bom dia, amigos ouvintes do programa Canal Aberto. Eu sou o Cabo Marciniak, transmitindo o resumo das ocorrências atendidas pelas guarnições da 3ª Companhia de Bombeiros Militar em Mafra no período do dia 21 ao dia 27 de julho de 2026. No período, foram atendidas um total de 66 ocorrências. Dentre esses, temos os seguintes destaques. No dia 21/7, às 16 horas, as guarnições do Corpo de Bombeiros de Mafra deslocaram até a Avenida Nereu Ramos, em frente ao posto M7, para atendimento de ocorrência de acidente de trânsito. No local, foi encontrada a vítima, de 52 anos, já fora do veículo, em decúbito dorsal sobre a via e amparada por populares. Encontrava-se consciente e orientada e responsiva. A vítima nos relatou que perdeu o controle do veículo, um Fiat Strada, e colidiu contra o canteiro da avenida. Durante a avaliação primária e o exame físico, referiu algia na região cervical e dores em diversas partes do corpo. Sem que fossem constatadas outras alterações relevantes, a avaliação inicial, em razão da queixa de dor cervical, foi realizada a restrição de movimento de coluna, com aplicação de colar cervical e utilização de maca do tipo Scoop. Após os procedimentos de atendimento pré-hospitalar, a vítima foi conduzida ao Hospital São Vicente de Paulo. No dia 26/7, por volta das 19 horas e 20 minutos.

0: superior direito, com suspeita de fratura fechada, além de escoriação na região frontal do crânio. Após a realização dos procedimentos de atendimento pré-hospitalar, as vítimas foram extraídas do veículo e conduzidas ao Hospital São Vicente de Paulo para avaliação e tratamento médico. O segundo veículo envolvido era um Volkswagen T-Cross, conduzido por uma mulher de 50 anos, encontrada no interior do veículo em encarceramento, consciente e orientada. Apresentava queixa de algia em região torácica e ferimento na região esquerda da pelve. A vítima foi atendida pela equipe do SAMU de Mafra, que realizou sua condução ao Hospital São Vicente de Paulo. No dia 27, por volta das 18 horas e 28 minutos, as nossas guarnições foram acionadas para atendimento de um acidente de trânsito na BR-116, quilômetro 5,5, no trevo da Volvo, e acesso ao bairro Vila Nova. Ao chegar ao local, confirmaram uma colisão envolvendo um Fiat Argo e um Volkswagen Paraty. O Fiat Argo era conduzido por uma feminina de 26 anos, que já se encontrava fora do veículo, consciente, orientada, sem lesões aparentes, e recusou ser encaminhada ao hospital. No Volkswagen Paraty, encontrava-se a condutora de 42 anos. Ainda no interior do veículo, ela estava consciente e orientada, sem lesões aparentes, porém relatava dores no tórax, abdômen e coluna cervical. Após a restrição dos movimentos de coluna, a vítima foi extraída do veículo e posteriormente encaminhada pela equipe da Arteris Planalto Sul ao Hospital São Vicente de Paulo. Após o atendimento, o local ficou aos cuidados da Polícia Rodoviária Federal e da equipe da Arteris Planalto Sul. Foram estas algumas ocorrências em destaques atendidas pelas guarnições do Corpo de Bombeiros Militar em Mafra. Agradecemos à Rede Nova de Comunicação por este espaço de divulgação e atenção dos amigos ouvintes. Desejamos a todos uma excelente semana.
1: Muito bem, 9 horas e 1 minutinho. Cabo Marciniak, um grande abraço, obrigado pela participação, né? E por estar aí sempre colaborando, né? O Corpo de Bombeiros colaborando com o nosso programa, o Canal Aberto. Agora são 9 horas e 1 minutinho já. 9 horas e 1 minutinho, mas ainda temos mais uma notícia aqui, também relacionada ao Corpo de Bombeiros. E quem traz ela pra gente é o Luiz Fernando Andruchetchen, falando que treinamento em área de mata marca formação de bombeiros em Itaiópolis. Então, vamos rapidinho à matéria do Luiz.
2: Os alunos do curso de formação dos bombeiros voluntários de Itaiópolis participaram nesse final de semana de um importante treinamento prático em área de mata na localidade de Rio Vermelho 2, região que faz divisa com a comunidade do Rio Vermelho 1. A atividade teve como objetivo preparar os futuros bombeiros para situações reais de atendimento, colocando em prática técnicas de orientação em ambiente natural, trabalho em equipe, resistência física e procedimentos operacionais aprendidos ao longo da capacitação. Durante o treinamento foram registrados diversas atividades que simulam ocorrências reais, permitindo aos participantes aplicar os conhecimentos adquiridos em sala de aula e um ambiente desafiador e próximo da realidade enfrentada pelos socorristas. Os alunos destacaram que a experiência prática é fundamental para a formação, pois proporciona maior segurança, confiança e preparo para atuar de forma voluntária no atendimento à comunidade. Segundo eles, cada etapa do curso representa um aprendizado importante e reforça o compromisso com a missão de proteger e salvar vidas. A ação integra mais uma fase da formação dos novos bombeiros voluntários de Itaiópolis, unindo conhecimento técnico, disciplina, espírito de equipe e dedicação. As atividades em ambiente de mata contribuem para que os futuros bombeiros estejam preparados para enfrentar diversos tipos de ocorrência com eficiência e responsabilidade. Da redação da Rede Nova de Comunicação, Luiz Fernando Andruchetchen.
1: 9 horas e 2 minutinhos, então, com essa matéria do Luiz, né, do Luiz Fernando, nosso colega lá de Itaiópolis, a gente encerra o programa de hoje, Canal Aberto retorna amanhã no mesmo horário. Fiquem agora na boa companhia de Edson Luiz Brant e também de Thiago Skrens, que até o meio-dia. Um abraço a todos, até lá.
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0: Muito bem, bom demais ter a sua companhia. Seja muito bem-vindo, seja muito bem-vinda aqui no Som da Nova. Em 104,5 para todo o Planalto Norte Catarinense, para todo o sul do Paraná. A mais ouvida, a mais curtida, a mais potente do seu rádio. Chove forte nesse momento aqui no Alto de Mafra, né? Chuva torrencial e também algumas rajadas de vento que já era previsto, né, para esta quarta-feira, devido à passagem de uma frente fria que acontece nesse momento aqui por Santa Catarina. Lembrando que hoje nós estamos com a Avenida Lanches para sortear aquele lanche delicioso para você que participa com a gente aí no WhatsApp da Nova, no 36423955. 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
0: Simone Mendes da Nova. Não esquece com a participação com a palavra Área VIP.

0: Muito bem, estamos apresentando o programa na VIP da Nova, oferecimento sempre da Nobre Ofício e apoio da melhor internet fibra ótica, a ALT, a melhor estrutura e também a melhor transmissão para você.
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1: 920.

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1: O Castelinho da Comunicação, 16 graus.
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13: 939.
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12: 8:40, nota de falecimento. Funerária São Gabriel comunica o falecimento de René Cristóvão Chimichek, ocorrido ontem com 72 anos. Está sendo velado na Capela de Mafra. Seu sepultamento se dará hoje às 16h para o cemitério de Mafra. Funerária São Gabriel comunicou com pesar o falecimento de René Cristóvão Chimichek. O mesmo era mais conhecido por Velho René, o Armeiro.
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1: 9h45.
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0: E foi perdida uma carteira preta com documentos pessoais, cartões de banco pertencente a Dorival Arlindo Geisler. Foi nas proximidades da rua Pedro Custódio dos Santos, na Vila Ivete. Pede-se a quem encontrou ou encontrar entrar em contato pelo telefone 3642-6085. 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
1: Salve, Mafra, em toda a região, nós somos do Grupo Bailaço e também estamos aqui na Rede Nova. Ai, meu chapéu!
0: Ai, meu chapéu! WhatsApp Nova no 36423955. Manhã abençoada aí de quarta-feira, onde a chuva já deu o ar da graça, algumas rajadas de vento, mas por enquanto tudo tranquilo. Que continue assim na mola propulsante do Planalto Norte Catarinense. Lembrando que hoje a sua participação vale prêmios aqui no WhatsApp da Nova e eu vou adicionar mais um prêmio hoje aqui na programação da Nova, tá bom? Que é o seguinte, conversei com a Márcia, lá o Peter, pessoal da Auto Show Chevrolet, é o seguinte, nós vamos sortear uma garrafa e um copo térmico presente da Auto Show Chevrolet, tá bom? Então daqui a pouquinho, pra gente não confundir aqui os sorteios, eu vou liberar a sua participação para que você ganhe esse presente da Auto Show Chevrolet, tá bom? Daqui a pouquinho a gente vai liberar aqui o WhatsApp Nova para você concorrer a um kit, né? 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Valeu, Márcia. Valeu, Peter. Obrigado pela parceria. 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
2: Chiquito e Bordoneiro. 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
0: Só ia pedir pra produção trocar a música pra mim. Tá meio lenta demais essa música. Isso. Eu gosto do agito. Eu gosto do fervo. Bom dia, quarta-feira. Pai, hoje te peço, ilumina meus passos, renova as minhas forças, protege minha família e guarda minhas escolhas, que eu tenha sabedoria para viver esse dia com fé e gratidão. Entrego, confio, aceito. Amém. Francisco Sampaio, da Vila Ferroviária, ligado na... Tudo é bom. Como é que tá, seu Antônio Borba? Tudo tranquilo com o senhor aí? Seja bem-vindo no Som da Nova. Seu Mara Peters, Pollack, sempre com a gente também, seja bem-vinda. Bom dia, Thiago, faça chuva, faça sol, estamos sempre na melhor companhia, desde as 6 da manhã até as 5 da tarde com ela. Valeu, Ana Rubiana Andrade, seja bem-vinda na melhor rádio do... A Adriana Schellbauer Kojikovski com a gente também sempre, né, Adriana? Seja sempre bem-vinda. Bacana ter sempre você aqui no Som da Nova. Thiago, só gratidão pela chuva de bênção e com essa rádio maravilhosa. A Maria Cirene da Vila Ferroviária, seja bem-vinda, Maria, na melhor. Todo mundo nela. Bom dia, estamos à escuta aqui na Agro Amigo com o Emerson, mais conhecido por Nene, e o Cauã, o Tesourinha. O Tesourinha de Poda. E o Matheus, o estoquista, tamo ligado aí também na Nova. Leu Piazada, tô levando. Maria Soli Erzer da Silva também no Som da Nova, tudo de bom. Tamo junto. Roseli Deck também com a gente. A Heloísa Stassman. É isso, Heloísa. Seja bem-vinda também aqui no Som da Nova. Bacana ter você aí com a gente, tá bom? Bom dia, Thiago. Firme e forte, de Carona Canova, em Campo do Tenente, rumo ao trabalho. Um abraço a todos ouvindo a melhor rádio. Valeu, Zilda. Seja bem-vinda aqui no Som da Nova, minha queridona, sempre. Tudo de bom.
3: Ô, Thiago, meu nome é Arthura Fabrício e eu quero participar do sorteio.
0: É, então tá bom. Daqui a pouquinho, viu? Manda abraço pra Cristina Balan, sempre ouve a rádio aí também. A Bruna Bordatti tá mandando, valeu. Um abraço carinhoso pra vocês aqui do Som da Nova. Bom, Cláudia Xavier de Moraes, seja bem-vinda. Thalita Franciele Vanderbrook também, sempre com a gente aqui do Som da Nova. Bom dia, Thiago, passando pra confirmar a audiência. Deixa que chova. Porque dinheiro no banco não molha. É, meu amigo Limar, quando você tem, que infelizmente não é o meu caso. E o pouco que eu tinha me roubaram. Ai, ai, ai, carcule, piá.
4: Bom dia, tia. Hoje, um dia chuvoso. Os pedreiros têm um serviço, o um serviço externo.
0: É.
4: Só forçado.
0: É.
4: Quer ouvir os pedreiros?
0: É. Tá morrendo, Urso? Pedreirada. Pedreirada com preguiça até de falar hoje, né? Hoje você passa, dá um grito nas obras, não tem ninguém, né? Tem ninguém. Hoje um silêncio nas obras hoje, né? Padioeira. Emilene Schellbauer, aqui no Santa Nova, seja bem-vinda. Como é que tá, Juninho?
5: Ô, Thiago, beleza?
0: Ô, filho.
5: Manda um abraço pra nós aqui na Via Argentina.
0: Credo, Juninho, meu queridão. Ah, o Juninho, quanto tempo, pia velho, meu queridão, ó.
5: Ô, Thiago, beleza? Manda um abraço pra nós aqui na Via Argentina.
0: Ô, minha Vila Argentina amada. Carinhosamente chamada e nos anos 80, anos 90, né, Juninho? Buraco quente. É, porque ali o pau torava, bicho velho.

0: Valeu, Eldrin. Abraço pra vocês, Equitandinha Paraná. Diz que tem essa em antena. A mais emblemática do rádio aí, né?
1: Bom dia, primo velho.
0: Estamos
1: ligadinhos na escuta aí. Trabalhandinho aí na chuva, mas dentro dos barracões aí, na manutenção.
0: Claro.
1: Manda um abraço aí pro Luiz Redim, mais conhecido como Vinotinho aí. Coloco meu nome no sorteio aí.
0: Ubiliza.
1: E vamos no embalo da próxima música aí. Beleza, amigo velho? Abraço, primo.
0: Valeu, primo. E o primo, você não está com medo da morte ultimamente, né? Eu saindo aqui da emissora ontem, é difícil aqui a saída da Tenente de Howe na hora do almoço, né? De repente, tapa em cima do carro, já fui meio que puxando a 765, quando fui largar um balaço, eu vi que era o primo. Ah, bicho, velho. Olha o que tá batendo no carro, e já desacionei a 765, já puxei o gatilho, quando ia tirar, era o primo. Tamo junto, minha velha.
2: Bom dia, Thiago. Aqui é a Rosângela do Espaço Álamos.
0: Querida.
2: Thiago, manda um alô lá, um cheiro no congotinho do meu neto, Emanuel, que a vovó ama muito ele.
0: Querido.
2: E um beijo pro Jair Magueroski, o manga do caminhão. Deus abençoe o dia de vocês e me coloque no sorteio.
0: Claro, um beijo carinhoso pra vocês aí, pro teu netinho também, viu? A vovó ama, viu? Bom dia, parceiro. Agradecendo a Deus pela saúde da minha família. Que Deus afaste esses encostos que perturbam a gente. Deus afaste essas pessoas da minha vida. Um abraço. É o José Carlos Andrade. Verdade, José. Tem pessoa que dá vontade de... Dá vontade, né? Dá. Cai que dá. Deixa que chova. Olha lá o Rony lá, ó. Sapecando um pinhão, tomando uma brama pelo jeito lá, Rony. Ô, bicho, velho. Como diz meu amigo Nene, que invejinha boa, uma invejinha sem maldade. Muito bem, 10 e 2. Bom dia, Thiago. Sempre ouvindo a melhor rádio. Andréia Shiftaik. Valeu, um abraço carinhoso pra vocês aí. Juscelino Bigaus, também no som da nova. Josi Freire, né, Josi? Seja bem-vinda com a gente também, pessoal do Rio Negro, Paraná. Estão ligados aí com a gente. Como é que você tá? Deixa eu ver quem que é aqui.
3: Bom dia, Thiago. Aqui é a Gini Martins, quero participar do sorteio.
0: Querida.
3: Quero mandar um abração pra minha amiga Eliane de São Lourenço, pra minha família Martins, pros meus filhos, o Guilherme, o Cauã e a Camille. Um beijão pro meu mozão João Elísio. Pra todos que estão na escuta, abraços. Seja uma ótima quarta-feira, abençoada.
0: Obrigado.
3: Abraço, Thiago.
0: Valeu, Janeiro. Um abraço pra você e pra família Martins aí. Pessoal sempre ligado com a gente também, né? Tudo de bom. Mais uma aqui, ó. Thiago, largue o Juninho novamente. Pergunta pra ele se ele lembra aquela vez que nós saímos do Zep e a gente desceu pela Vila Argentina. Tinha uns três parados na ponte. Os caras surraram nós. Lembra dessa, Juninho?
4: Ô, Thiago, beleza? Manda um abraço pra nós aqui na Vila Argentina.
0: Lembra dessa que pausearam vocês? Vila ali, anos 80, anos 90. Cara, é por isso que era chamado de buraco quente. Os caras passavam, os caras surravam, os caras.
5: Bom dia, Thiagão. Tamo aqui, é o Elton aqui do Faxinal. Aqui queria tirar uma dúvida aí. Tamo com a galera aí no trampo aí.
0: Quer tirar uma dúvida? Pergunta que nós já resolvemos.
6: Bom dia, meu amigão Thiagão. Beleza, Piaçuce no Musso aí nos Artos das Máfias. Tá tomando uma chuvinha nas costas aí agora, hein?
0: Fora.
6: Vamos já, tranquilo? Susse no Musso. Viu? Me pinche no sorteio fazendo favor. E eu com a primeira dama estamos aqui na varanda tomando um chimarrão aqui. Ela me deu a fuiada pra mim tomar aqui, ó. Deu uma chupada na bomba aí que chegou a sair água dos olhos. Ela falou, mas o que que tá chorando agora, homem? Disse, não, me deu saudade do Rio Grande, tchê. Tudo é bom, um abraço pra todo mundo aí. Tchau, tchau, fui.
0: Diga pra ela que homem não chora. Homem sua pelos olhos. Eu não esqueço disso, mulheres. Que homem jamais chora. Homem só sua pelos olhos. Não esqueçam disso.
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0: Daqui a pouquinho eu volto.

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1: 10 horas e 7 minutos. Nota de falecimento, a funerária em vida. Comunica o falecimento de Leni, ocorrido ontem com 84 anos. Está sendo velada na capela de Mafra. Seu corpo será cremado amanhã às 9 horas para o crematório Memorial da Saudade em Corupá. Funerária em vida comunicou com pesar o falecimento de Leni. A mesma era mais conhecida por doutora Marli, a primeira advogada de Mafra e também a primeira vereadora. Foi contribuinte das instituições como a APAI, Lar do Idoso, Atena e Fundação Eurípides Barçonufo. 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
9: 10:11.
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2: É, o prazer é sempre inenarrável poder estar junto com você na manhã desta quarta-feira, dia 29 de julho, ano 2026. Termômetros marcando nesse momento aqui no Castelinho da Comunicação. Chove forte nesse momento, inclusive. 16 graus de temperatura, hoje é o dia da identificação. 10, 11, a sua hora, você dando play aqui na Nova, oferecimento sempre do Mig Supermercados, restaurante Mig, café Mig no Mig Avenida. 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
3: 10 e 15.
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2: Vamos matar a saudade? Elton John.

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1: É, muito bem, Elton John, matando saudade, Rockman na Nova. 10:11, a sua hora do oferecimento sempre do Mig Supermercados, o nosso lojão da economia. 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
1: Volto já.
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1: O Castelinho da Comunicação, 16 graus.
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6: Hoje no Blitz da Nova tem João Bosco e Vinícius com Hugo e Guilherme. Ancorado.

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2: 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Calma, meninas. Calma. Calma. Calma.
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2: Vamos lá, que hoje, valendo o presentão aí desse bloco, né? 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Chove aqui no Castelinho da Comunicação, a chuva aperta novamente, né? E deve, pelo menos amanhã até o início da tarde, continuar desta forma.
4: Bom dia, Thiago. Bom dia, ouvintes da Nova Era FM. Com o locutor mais top das galáxias. Passando aqui para desejar uma quarta-feira linda e abençoada, chuvosa. Mas precisamos de chuva, né? E me coloca no sorteio. Um abraço, Thiago.
2: Um abraço para vocês também, tudo de bom. Fala, Thiagão, informação importante, cuidado para quem tá indo para Rio Negrinho. Trecho crítico. É o Jaco Caminhoneiro levando a Nova de carona. Esclareça para nós, filho, qual que é o trecho melhor, que tem muita gente viajando no som da Nova e a gente esclarece melhor para vocês aqui também na rádio, né? Qual que é o trecho crítico aí para quem tá indo para Rio Negrinho? Ele só mandou isso pra gente. Nós vamos apurar a informação aí, tá bom? De qualquer forma, né, você que está viajando, principalmente o pessoal aqui na cidade também, a forma que está caindo água nesse momento, pratique sempre a direção defensiva, né?
5: Bom dia, Tiagão, cavaleiro de Curitiba, indicado e direcionado da São Mateus do Sul. Tiagão, muita H2O aí na pista aí, quem tiver no tapetão preto, tem muito cuidado aí, beleza, joia? Tiagão, esse foi a semana, né? Depois da manhã já é sexta-feira. Não há o que faça, né, Tiagão? Tiagão, toca pra nós aí, convite de casamento. Agradecer a todos os ouvintes aí.
2: Boa.
5: E hoje eu tô doido pra tomar uma de 50 lá na casa das meninas carinhosas. Hoje o tempo tá propício pra isso.
2: Hoje
5: manda
2: tá.
5: Bala aí, Tiagão.
2: Valeu, cabaleiro. Boa viagem, que eu vou dizer ele aí, ó. Muito H2O na pista, realmente, né? Principalmente cuidar com a aquaplanagem. Principalmente. Valeu, cabaleiro. Boa viagem, Piazinho. Como diz meu amigo Nirtinho, vai degavar aí no tapetão preto, levando a Nova de carona. É, teve mais um vídeo aqui que o ouvinte mandou, né? Quem estiver indo para Rio Negrinho, tomar cuidado. O que, que é acidente ali agora? Ah, é um acidente. Obrigado, Edgar. O pessoal fez a filmagem, estão parado. Eu só não sei o trecho aqui, né? É, o trecho que ele se refere ali, eu preciso colocar o áudio daí para mim ouvir, né? Mas é um acidente, é, envolvendo caminhões, que eu consigo ver na imagem aqui. Obrigado, Edgar, pelas informações. A gente vai apurar um pouquinho mais e vai trazer informações para vocês aqui também na Rede Nova de Comunicação, tá bom?
3: São Francisco, essa é a nossa nova música, Um Anjo na
2: Balada. A Gislaine Nunes está com a gente aqui no Som da Nova. Seja bem-vinda. Obrigado pela sintonia.
6: Bom dia, Thiago. Me diga uma coisa. Que fim que deu o Juquinha? Não vai me dizer que você também quis dar um fim no Juquinha, igual a mulher quis dar no marido lá no hospital.
2: É, minha querida Denise, eu digo, quando o CPF tá próximo para ser cancelado, ou ele tá próximo ou ele vai ser, viu? André Salves da Cruz, seja bem-vinda aqui também no Som da Nova. Obrigado pela sintonia. Lorena Morim, por aqui com a gente também. Obrigado sempre pela companhia. Aline Santos, né, Aline? O Álvaro Albrecht, também tá ligadão aí no Som da Nova. Lúcia Filuchac, seja também bem-vinda sempre com a gente no Som da Nova.
7: Olá, Tiagão, bom dia. Tiaguinho, Fernando, Jayce.
2: E eu.
7: já dá um buzinado pra pisar da ração no grupo GPS Esportivo e partiu tarde, São Bento do Sul, levando a Nova de carona. Pô, Tiagão. E não tá fácil essa gripe, você tá doido, ainda mais que você tem um meio chuvãozinho aí. Na hora de descarregar, o cara se moia um pouco e já complica, né? Mas positivo, não tem o que fazer, né?
2: Claro.
7: Tendo serviço nós damos um jeito, o resto, né, Tiagão? Portanto, é agradecer a Deus pelo trabalho que a gente tem positivo. Tchau, obrigado.
2: Valeu, Tiaguinho. Valeu, Tiaguinho. Vai devagar aí também, viu? Tá no trecho aí, como diz o cavaleiro, muito H2O na pista. Devagar aí, tia velho. É, tem mais um aqui, ó. Fala, Tiagão, beleza? É o Binho do GNS, rodovia do Xisto. Travado e também, acidente. Aí, ó, já é o Paranazão, né? Obrigado pelas informações aí também, o pessoal que tá viajando, levando a nova de carona. É, trazendo informações aí pra gente, parece que acidente também lá na rodovia do Xisto. Eita, babando água, né?
0: Ô, Thiago, isso é sacanagem. Oi. Eu vou voltar a trabalhar semana que vem e eu ainda não consegui ganhar nada da nova. É sério, nunca ganhei nada da nova. Coloca meu nome aí na área VIP, no sorteio do copo da Auto Show. Eduarda Nizer, do Campo da Lança. É sério, semana que vem eu não vou poder participar, eu vou voltar a trabalhar. Oh, dá uma colaboradinha aí pra mim.
2: Ah, meu Deus, tá participando, boa sorte, né? Boa sorte aqui no Som da Nova. Esses nossos ouvintes são um espetáculo. Nazaré Pini Martins, com a gente aí também, seja bem-vinda no Som da Nova. Cláudia Xavier de Moraes também por aqui com a gente, né? Tudo de bom. Quem mais aqui rapidinho? Fala, meu compadre.
8: Fala, compadre. Bom dia, bom dia, bom dia. Manda um alô aqui pra nós do Mercado do MF. Aqui pro Moacir, pra Heloísa, pro Ricardo, pra Nequinha. Beleza?
2: Vamos que vamos. Abraço pra vocês, bom trabalho aí, tá bom, tia velho? Deus abençoe. Tem um ouvinte que quer fazer uma pergunta aqui, né? Deixa eu ver se dá tempo de largar a pergunta dele, preciso ir pro intervalo.
9: Bom dia, Tiagão. Tamo aqui, é o Elton aqui do Faxinal. Aqui, queria tirar uma dúvida aí.
2: Tire.
9: Dia chuvoso aí, tamo com a galera aí no trampo aí.
2: Deixa eu ver, pergunte.
10: Oi, eu tenho uma dúvida aí, se puderem me responder.
2: Diga.
10: Por acaso vocês sabem se tipo...
2: Meu Deus, mano.
10: Eu não sei, na verdade... Sabe dizer? Bom dia.
2: Deus, tá dando um canil, amigo? Tá dando um canil? Você tá onde, rapaz? Não entendi nada.
10: Oi, eu tenho uma dúvida aí, se puderem me responder. Por acaso vocês sabem se tipo...
2: Meu Deus, amigo.
10: Eu não sei, na verdade. Sabe dizer? Bom dia.
2: É, você atiçou meu cachorro aqui, ó. Olha o tipo que tá o Billy aí, ó. Chegou a se espumar tudo, né, Bilê? Ai, ai. Ai. Alguém me ajuda a decifrar esse mistério. Muito bem, essa hora até as 11 horas da manhã. 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
11: 10h38. 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
1: E atenção, está desaparecido desde ontem, dia 28, próximo ao centro de serviço de Mafra, um cachorro da raça pastor alemão que atende pelo nome de Tora. Ele é dócil, tem 8 meses e pertence ao clube de tiro Coliseu. Pede-se a quem encontrou ou souber aí do seu paradeiro, tiver informação, entrar em contato pelo fone 99606-6030. 99606-6030.
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1: É, e essa quarta-feira chuva, né? Manhã com muitos temporais em Santa Catarina, associado a chuva intensa, raios, fortes rajadas de vento e também precipitação de granizo. No decorrer do dia, especialmente à tarde, o tempo melhora com aberturas de sol em todas as regiões. Máximas de 22 a 27 graus, mais alta no oeste e também litoral norte. Sistema, uma frente fria que avança rapidamente por Santa Catarina. Nesse momento, aqui no Castelinho da Comunicação, termômetros marcam 16 graus.
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3: 10h49.
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3: 10h53.
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1: Estamos apresentando o Área VIP na Nova, a sua hora até às 11, no oferecimento do nosso lojão da economia. 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Vamos rapidinho ali pro WhatsApp da Nova. Daqui a pouquinho, dentro de instantes, eu vou fazer o sorteio presente aí da Auto Show Chevrolet, né? Hoje nós vamos sortear uma garrafa e um copo térmico da Auto Show para você que interagir no WhatsApp da Nova no 36423955. 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
1: Fala, Tiagão, beleza? Na escuta da melhora. Celso Lidzels, que nos sonda nova. Um abraço pra você, meu queridão. Boa semana. Kyler Chafachek com a gente aí também. A Sirlei Conkel, né? Confirmando a sua sintonia. Seja bem-vinda. Obrigado pela sintonia também.
17: Tiago, vai lá pra São Pedro. Dá uma segurada na chuva pra mim poder desembarcar do carro.
1: Credo.
17: No portão. É. Eu não consigo desembarcar aí por causa da chuva. É o Sebaldo.
1: Ô, Sebardo.
17: Eu me coloque no sorteio lá também. Eu esqueci de falar já hoje, mas me coloque no sorteio lá pra concorrer. Beleza.
1: Sebaldo tá dentro do... Tá dentro do carro. Não consegue descer por causa da chuva intermitente que cai nesse momento aqui na mola propulsante do Planalto Norte catarinense. Manda beijo pro meu pai, o Zé Egídio. Aline Sabim, tá, entrega o recadão. Bom dia, Thiago, confirmando presença. Mara Veiga, tudo bem, Mara? Seja bem-vinda sempre também aqui no som poderoso da
18: Área VIP. Bom dia, Thiago, aqui é o Augusto, beijo no Norausto. O galera tá aí no sorteio, vai pra me ganhar.
1: Olha, e é bonito, né, Augusto? Thiago Juliana Siqueira de São Lourenço na escuta da melhor dela. Tamo junto, boa quarta-feira. Seu Maralizinho, tudo bem? Seja bem-vindo também aqui no Som da Nova, meu amigo Daniel José da Maia. Meu bêbado preferido. Abraço pra você, meu queridão. Edenilson José Sauer com a gente aí também. Obrigado pela sintonia. O Rafael Carlos Schellbauer com a gente também aí na 104,5. Bom dia, Noendro Chechen. Coloca no sorteio aí da Auto Show, claro. Grande abraço. Tamo juntasso. Juninho, apanhava ou não apanhava no tempo da vila?
19: Ô, Thiago, de mim, de voz. Como que eu não vou lembrar? Até hoje eu tenho essa falha no dente por causa disso, hein?
1: É verdade, lá nos anos 90, lá, né, Juninho? Passou pelo buraco quente lá, os caras deram, surraram ele lá. Diz que a falta de dente é por causa disso, até hoje.
19: Ô, Thiago, de mim, de voz. Como que eu não vou lembrar? Até hoje eu tenho essa falha no dente por causa disso, hein?
16: É verdade, né, Juninho? Verdade. Eu lembro quando dava as brigas lá na Vila Argentina, né? Que o pessoal surrava, o pessoal dos outros bairros lá, quando passavam lá. Eu lembro da avó estar escutando o Jota Sartori na São José ainda, a M, né? O Jota Sartori, em saudosa memória, dizia assim: buraco quente voltou a ferver final de semana. Lembro que minha avó dizia assim: ixi, brigaram pelo jeito de novo. Ai, ai, ai. Já era bom, né? Era bom de ouvir. Arlene Pereira, seja bem-vinda também aqui no Som da Nova.
20: Bom dia, Thiago, tudo bem? Aqui é a Edna Frito Chilipaque, quero participar do sorteio. E é assim, né? Quem faz o dia bonito é você.
16: Oh.
20: Faça sol, faça chuva, né, meu amigo?
16: Claro.
20: Uma ótima quarta-feira para você e para todos os ouvintes da Nova Era. Beijão da Edna.
16: Beijo, Edna. Seja bem-vinda aqui no Som da Nova. Te contar que um pouquinho antes das nove ali, nós tava no início do canal aberto conversando com o chefe, né? E essas mudanças climáticas, tudo. Chegou perto das nove, começou a dar aquela ventania, eu fiquei com medo até eu de entrar no ar, cara. Ô tempinho, né? Eita! Ô, irmão, diz aí pro William Chica, que capricho nesse rejunte, hein? Pela foto tá tudo meio lambuzado. Porra, nem parece rejunte, isso ali parece que o cara fez o 2 e passou no negócio ali, né?

0: piada, hein? E o pessoal da Vila Argentina, passando num boteco ali, não sei se era no tempo do Panchinhaque ali.
1: Ô, oh, saudade.
0: Três caboclos enveredaram pro nosso lado, querendo bater em nós, moemos, cara de pau. E saímos correndo lá pra cima, lá. E os caras juntaram mais a catrefe e o quartraio de nós lá. Tivemos que se esconder na fazenda do Raul, aí, tipo Napoleão. E até hoje não sei quem é os caboclos ali. Tive que vir morar pra Itaópolis escondido aí. A maioria dos amigos aí das vilas morreram tudo de cachaça. Forte abraço.
1: Valeu, Mário. Lembrança aí do buraco quente, tava tomando uma do saudoso bar do Panchinhaque, né? Diz que queriam brigar lá, disse que comeram, piazaram no pau lá depois, correndo, mano. Ai, ai, ai. É, o buraco quente fervia nos anos 80 e 90 aí, né?
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1: Hugo e Guilherme na Nova. Daqui a pouquinho sorteio da Auto Show Chevrolet pra você.
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1: Muito bem, fechando a sua hora com o Hugo e Guilherme. Mágica. 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Daqui a pouquinho tem as mais pedidas do Área VIP aqui na Nova. E o sorteio do Auto Show dentro de instantes.
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1: Muito bem, 11 horas e 9 minutinhos. Vamos lá então anunciar quem ganhou a garrafa e o copo térmico da Auto Show Chevrolet, né? Apresentão lá do nosso amigo Peter, gerente da loja, e também da Márcia, toda a equipe de vendedores. Final do telefone já apresentado na tela é 8188. E quem levou foi a Nazaré Pires Martins Spouts. Final do telefone 8188. Quem levou o presente da Auto Show Chevrolet foi a Nazaré Pires Martins Spouts. Tá bom, Nazaré? 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Viramos a página agora e voltamos com o sorteio maravilhoso da Avenida Lanches, né? 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Tá afim? 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
2: 11:10.
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1: 11 horas e 12 minutos, nota de falecimento. Funerária São Gabriel comunica o falecimento de René Cristóvão Chimichek, ocorrido ontem com 72 anos. Está sendo velado na Capela de Mafra. Seu sepultamento se dará hoje às 4 da tarde para o cemitério de Mafra. Funerária São Gabriel comunicou com pesar o falecimento de René Cristóvão Chimichek. O mesmo era mais conhecido por Velho René, o Armeiro.
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11: 11:14.
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1: Muito bem, o prazerzão é sempre inenarrável poder estar junto com você na manhã dessa quarta-feira, dia 29 de julho, o ano é 2026, termômetros marcando nesse momento 16 graus aí de temperatura, 88% umidade relativa do ar, agora chove de uma maneira mais moderada aqui na mola propulsante do Planalto Norte Catarinense, aqui no Castelinho da Comunicação, 16 graus, hoje dia da identificação. 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
1: 11:20.

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0: no modão da nova G. Giovanni, eu te amo, eu te amo, eu te amo. 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Volto já.
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1: 11:36.
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0: Muito bem, vamos lá então anunciar o ganhador ou a ganhadora do ingresso para curtir nesse sábado o Grupo Rodeio do Espaço Vitória, né? É o baile da cerveja. Brahma e Kaiser a R$6 a noite toda. Final do telefone é o 7913. Quem levou o ingresso foi a Ana Carla Carneiro. Ana Carla Carneiro, você ganhou então o ingresso. É só chegar na portaria lá do Espaço Vitória com o documento para provar que tu é tu e curtir por nossa conta aí, tá bom? Ana Carla Carneiro foi a ganhadora do ingresso para curtir o Grupo Rodeio. Sábado agora no Espaço Vitória. É o baile da cerveja. Fique ligado na programação da Nova, que às vezes eu dou essas loqueadas e trago o ingresso. Tá bom? Parabéns, Ana Carla Carneiro.
11: 11:42.
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0: E está desaparecido desde ontem, dia 28, próximo ao centro de serviço de Mafra, um cachorro da raça pastor alemão, que atende pelo nome de Tora. É dócil, tem 8 meses, pertence ao clube de tiro Coliseu. Pede-se a quem souber do seu paradeiro, tiver alguma informação, por gentileza, entrar em contato no 99606-6030.
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0: E essa quarta-feira, amanhã com chuva e temporais isolados em Santa Catarina, né? E à tarde começa a melhora com algumas aberturas de sol na região. Máximas de 22 a 27 graus. Sistema é uma frente fria que avança rapidamente por Santa Catarina. Nesse momento aqui no Castelinho da Comunicação chove e os termômetros marcam 16 graus.
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4: O Whats da Nova na velocidade do rádio 36423955. Daqui a pouquinho tem o sorteio do lanche do Avenida Lanches, que é uma avenida congestionada. Oi, Emily Vitória, tudo bem? Seja bem-vindo aqui na Nova. Meu amigo Thiaguinho informou com um acidente ali na BR-280 entre Rio Negrinho e Mafra. Foi bem próximo ao restaurante O Carçudo, né? E tá tudo parado ali, a fila já tá ali no Tingui. Tá certo, então. Então você que tá trafegando na 280, tá levando a Nova de carona, né? Tenha atenção redobrada nesse trecho. Valeu, Thiaguinho. Obrigado pela informação e Deus abençoe. Valeu. Thiagão Wellington de Souza, nosso controlador de tráfego. Tá ligadão aí também, né, Thiagão, no Sonda Nova? Boa quarta-feira aí, Thiaguinho. Tudo de boa. Tudo de boa.
5: Bom dia, Thiago. Manda um abraço aqui pro povo do Amola Flecha. E eu quero participar do sorteio. Valeu. Claro. Tchau. É aí a Sana Roberta de Freitas.
4: Oi, Sana. Um abraço carinhoso pra vocês. Obrigado pela companhia aqui no Sonda Nova, tá bom? Sejam muito bem-vindos e bem-vindas aqui em nossa programação. Sempre. A Crislaine Carvalho, deixa que chova, dinheiro no banco não molha. Pra quem tem, então, bem que eu ia falar, pra quem tem, né, Crislaine? Eu tinha um pouquinho e me roubaram a cara de pau. Manda um salve aí pra Vanusa, meu esposo Cledimar e todos à escuta, valeu. Tá entregue o recadão, um abraço pra vocês aí, tá bom? Sejam bem-vindos sempre.
6: Bom dia, Thiago. Tudo de bom, filho?
4: Oh, amém.
6: Maravilhoso programa da área VIP. Coloca meu nome no sorteio. Maria Aparecida dos Santos.
4: Ô, Maria, beijo carinhoso pra você. Seja bem-vinda aqui no Sonda Nova. Bom, obrigado pela companhia. Solange Bernadette Domingues, também com a gente em 104,5. Everton Ricardo de Oliveira. Bom dia, velho. Seja bem-vindo. A Rossane Ofininoski. É isso? Tá ligada com a gente também, né, Rossane? Seja bem-vinda sempre. Meu compadre de Martski tá pelhando, já que tá chovendo, tá ajeitando as coisas lá. Tá enchendo a geladeira de cerveja, seu bim. Abraço, meu queridão. Aí no Delima, Lavacar, Static Car. Ai, ai, ai, vamos lá pro nosso último bloco comercial da área VIP da manhã dessa quarta-feira. Daqui a pouquinho eu volto para fazer o sorteio do lanche do Avenida Lanches. Hoje o lanche que se chama Avenida Congestionada. Daqui a pouquinho aqui na Nova.
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9: 11 horas e 52 minutos, nota de falecimento. A funerária São Gabriel comunica o falecimento de René Cristóvão Chimichek, ocorrido ontem com 72 anos. Está sendo velado na Capela de Mafra. Seu sepultamento se dará hoje às 16h para o cemitério de Mafra. Funerária São Gabriel comunicou com pesar o falecimento de René Cristóvão Chimichek, o mesmo era mais conhecido por Velho René, o Armeiro.
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0: Faltando 5 minutinhos pro meio-dia. Vou encerrar com essa música aqui, ó.
1: Ai, é louco.
0: Informação importante aí do Sérgio da Cefec.
2: Bom dia, meu amigo, tudo bom? Ah, ali na Roseira, na Serrinha ali, aí, ó. Na 116, ela tem essa árvore que caiu no meio da pista ali, tá obstruindo a passagem, daqui a pouco, certo? Vai dar fila ali.
0: Valeu, Sérgio, obrigado pela informação. Então, né, na Serrinha aí, na Roseira também, tem uma árvore que tá obstruindo a pista, atenção, dirija com cautela. Obrigado, Sérgio, abraço pros amigos da Cefec. Agradecer o pessoal do trecho, né, os caminhoneiros, o pessoal que tá viajando. Muitas informações vieram até a gente. O pessoal que viaja por toda a região levando a nova de carona. Obrigado pelas informações de vocês aí, tá bom? Deus abençoe a ida e a volta.
3: Fala, meu amigo Tiagão. Ah. Muito bom dia a todos aí. E tem como você me colocar nesse sorteião aí?
0: Tem.
3: Valeu, Tiago. Abraço. Tudo de bom. Sabe quando vai parar de chover?
0: Vai parar daqui a pouquinho aí. Com o passar das horas à tarde, o tempo vai melhorando. Tá bom, Edinho? Um tapinha pra você também aqui, ó. A Oneli Ritter também tá ligada com a gente no Som da Nova. Seja bem-vinda. Oi, tudo bem? Diz que eu, Camille, mandei beijo pra minha irmã, Alana. Ela tem 5 anos e está acompanhando a Nova com meu namorado e minha sogra. Beijão pra todos eles. E também mandou um áudio pra participar do sorteio. Reproduz, ela vai ficar faceira aí. Tá bom? Vamos ver se a gente... Acho que é esse anjo aqui, ó. Obrigado, Camille. Seja bem-vinda também aqui na Nova. Acho que ela se refere ao áudio da pequena Lana de 5 aninhos. Acho que é esse aqui, ó.
4: Bom dia, Thiago.
0: Oi.
4: Quero entrar no sorteio. Meu nome é Lana Pedro Moreira Leite. Um abraço, um beijo, tchau, suponho não ganho.
0: Beijo pra você, Alana. 5 aninhos, seja bem-vinda aqui no Som da Nova, tá bom? Obrigado por você estar com a gente, tá bom, anjo? Beijo bem grande pra você. Eita, criançada, é um sabor especial, né? Quando a criançada manda mensagem aí pra gente, é bom demais. Kael Ritter, também tá ligadão aí no Som da Nova, grande abraço. Tiagão, manda abraço pra nós em Campo do Tenente. Achei que acaba o mundo de manhã aqui também. Graças a Deus, mais medo. Agora é só trocar a cueca e seguir o fluxo, tá certo? É, mais ou menos isso, né? A hora que o tempo muda, rapaz, é difícil, né? A Joana Martins de Oliveira, confirmando presença também. Seja bem-vinda sempre aqui no Som da Nova. Muito bem, 2 minutinhos pro meio-dia. Oi, Shirley, tá confirmando sintonia aí também, tudo de bom, seja bem-vinda. Que rufe os tambores, você que participou no 36423955 para concorrer ao lanche prêmio hoje do Avenida Lanches. Vamos lá! Final do telefone apresentado na tela é o 0758. E quem levou foi o Alex Cardoso. Alô, Alex Cardoso. Então você acaba de ganhar aí o lanche do Avenida Lanches, tá bom, Alex? A partir das 19 horas você pode passar ali, meu garoto, para degustar aí por conta da Nova, tá bom? Parabéns. E obrigado a todos que participaram mais uma vez dessa grande audiência da Nova. Muito bem. Ai, ai, ai. Com esse tema da vitória, nos remete ao Ayrton Senna da Silva. O Ayrton Senna do... Eita, saudade, né? Anéia do Bairro Alto, bom dia, mestres. Estou na escuta, o Índio Jean. Tenha um bom dia, Anéia. Obrigado, Anéia. Um abraço para vocês aí do Bairro Alto, povo maravilhoso também, tá bom? Obrigado, gente, pela companhia, pelo carinho. Chegando às orações do meio-dia, daqui a pouquinho tem Emerson Souza no Sequência Hits em mais uma grande programação da Nova. A gente se encontra amanhã, 7 horas da manhã, se Deus quiser nos permitir. Amanhã com a promoção mais gostosa da Nova. 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Então se liga com a gente já às 7 da manhã, acorda cedinho para participar aqui da nossa programação, tá bom? Foi bacana, gente, foi legal, foi importante. Obrigado pela grande audiência da Nova. Continue 104,5 em 2026, 40 anos no ar. 40 anos de muito som, de muita emoção. Excelente almoço, excelente tarde, se cuidem, vocês ligados nela. Ela, 40 anos ligada em você. Grande abraço e até amanhã, se Deus quiser. Tchau.
5: Meio-dia.

0: Querido irmão, querida irmã radiovinte, a minha saudação em Cristo Jesus. Aqui é o Padre Everton. Eu quero convidar você que nos acompanha nesse momento para fazermos juntos a oração do Ângelus, nos colocando em oração e no meio desse dia pedir assim que a intercessão de Nossa Senhora e a graça de seu Filho Jesus Cristo nos ilumine, nos acompanhe em nossa jornada. E que o Senhor Deus Todo-Poderoso, por intercessão de sua Mãe Santíssima, a Virgem Maria, vos abençoe, vos guarde, vos dê a sua paz, vos dê a saúde do corpo e da alma. Deus vos abençoe em nome do Pai, e do Filho e do Espírito Santo. Amém.
1: Meio-dia e quatro.

Boa tarde! Boa tarde pra você que sintoniza a nova 104,5. Emerson, pra mim é bom dia ainda porque eu não almocei. Mas eu já almocei, então é boa tarde pra você. Uma excelente tarde de quarta-feira, 29 de julho. Emerson Souza chegando no seu rádio com muito prazer, com muita alegria. A partir de agora você é o meu convidado especial para participar, para interagir, para mandar vir no seu recado. Fazer parte aí da nossa programação que é sucesso. Juntos até as 2 da tarde no Sequência Hits e até as 3 com o Melhor da Nova, tá? 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

0: 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Vamos nessa! Tá liberado pra você nosso WhatsApp 36423955, onde você vai agora pegar o seu celular, mandar a sua mensagem pra mim no WhatsApp. Anote aí, 36423955. Mandou essa mensagem? Ainda não? Então espero que eu tô te contando como é que você faz. Manda aí a palavra sequência, escreve aí, sequência. Aí você manda seu recado, seu boa tarde, manda áudio, manda o que você quiser, deixa o seu nome. Aí você vai entrar na caixa de mensagem exclusiva aqui do programa Sequência Hits. Quando você entra nessa caixa de mensagem, você vai concorrer, isso mesmo, toda sexta-feira tem presente. 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Gostou, né? Ah, eu sei que você gostou. Então bora, bora mandar muita mensagem. Só ganha quem concorre, só concorre quem participa.
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0: Enquanto isso, a gente atualiza você nas músicas mais tocadas do Brasil. Estamos entrando aí de vez nas 60 mais, as 60 top mais do nosso sequência. Emerson, como é que você sabe que posição elas se encontram? É um ranking nacional entre as emissoras comerciais, né? As principais emissoras do Brasil, inclusive a sua 9 FM. E a gente sabe exatamente que posição elas se encontram, quantas vezes tocaram no mês, enfim. Pra começar hoje na 60ª posição, produção, conta pra mim aí quando é que ela tá? 60ª, 60 mais, 15.661 execuções, Lauana Prado. Aliás, não é Lauana Prado não, Lauana Prado foi ontem, né? Foi a última de ontem. Atualizando de novo, agora sim, 59ª. Vamos começar pela 59ª, Simone Mendes, Erro Gostoso. Essa música teve 15.709 execuções em todo o Brasil, viu? Nas principais emissoras e vai tocar na Nova também.
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0: Bora!
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0: Hoje não.
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0: Sequência aí. Vamos pro Whats? Ah, quarta-feira gostosa, maravilhosa, chuva aí fora. Mesmo a gente nascendo pra reclamar, né? Ai, porque tá chovendo, ai, porque tá frio. Que dádiva, né? Que dádiva o Papai do Céu nos manda através da chuva. Principalmente pra aquele que depende, né? Das chuvas, enfim. Embora aqui eu sei que as chuvas têm causado grandes transtornos em algumas regiões, a gente torce para que, né, esses temporais sejam mais leves, vamos dizer assim. Mas aproveitar, né? Aproveitar o tempo também para a gente poder ficar em casa, não ficar saindo tanto, aproveitar a família, o aconchego do lar, né? É, porque o povo, a gente é rueiro, né? Minha nossa. Vocês também foram mordidos pelo bichinho do rueiro, não? Não para em casa, mas que coisa. Para em casa. Boa tarde, quero participar do sorteio. Juscelia de Lima, oi Juscelia. Oi, boa tarde, querido. Hoje chuva, mas sempre na audiência. Claudineia Martins me coloca no sorteio. Valeu, Claudineia. Boa tarde, Emerson, ligadinhas com você. Daniela Moreira, obrigado pela companhia, Dani. A Sandra Clemon, boa tarde, Sandra. Ó a mensagem de áudio.
2: Tarde, Emerson. Tarde. Coloca no sorteio.
0: Mas claro, amigo.
2: Uma ótima tarde a todos.
0: Beijo com nós.
2: Tudo de bom. Tchau, obrigado. Tchau. Fui. Cara. Edson Fernandes de Rio Negro, Paraná.
0: Valeu, Edson. Obrigado pela companhia. Quem mais tá aqui? Boa tarde. Quero participar do sorteio. Josiane Aparecida Martimeve Freire, de Rio Negro. A Marli Teodoro tá por aqui também. Boa tarde, Edson. Quem é o Edson que eu não conheço? Quem será que é esse Edson? Ó, o final do telefone 9631. Não mandou o nome e ainda me errou o meu ainda, né? Ah, que coisa. Ah, que coisa. Boa tarde, Emerson. Passando para confirmar minha presença mais uma vez por aqui. É a Mara Veiga. Meu nome... Coloca meu nome no sorteio de sexta-feira. Tá bom, Mara? Tá sempre por aqui, viu? Antônio Borba da Silva tá participando com a gente, valeu! Boa tarde, Emerson, abençoada quarta-feira chuvosa para todos nós. Me pincha no sorteio, Elisiane Saido de Oliveira, valeu! Nathalie Moreira Lima também tá participando com a gente, Nathalie, obrigado pela companhia, tá? Excelente quarta para ti. O Antônio Birajara, obrigado pela companhia, boa tarde, manda um salve. E confirma minha audiência aí na nova. Obrigado, guri. Valeu. Obrigado pelo guri, né? Com as dores das costas que eu tô, chamado de guri. É quase que um elogio, né? Michel Teló vem aí com Aí a Roça Vence.
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0: Você vence. Aí a Roça Vence. 55ª posição.

0: 的。
1: Luan Santana e Léo Foguete. Luan City Festival.

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2: Tá chegando, Israel e Rodolfo, arruma um bom pra você.

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0: Por aqui o nosso Sequência Hits, as mais tocadas do Brasil, você confere comigo. 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
0: Pois é, meio dia 35, eu lendo uma notícia aqui, vi que o Neymar meio que se aposentou da seleção brasileira, né? Ele disse que o tempo dele na seleção já passou. Poderia ter tomado essa decisão antes da Copa, não, Neymar? Você teve que ir lá tomar o lugar de alguém, né? Mas olha... Passou nem um mês do final, da final da Copa do Mundo, aí o cara vem me dizer que, meu tempo da seleção já passou. Isso a gente já sabia faz tempo, né? Vai rachar uma lenha. Emerson, aqui é o Ederson Tibes da Vila Ferroviária, me coloca no sorteio. Grande abraço, meu querido. Valeu, Ederson. Obrigado pela sintonia, tamo junto. Alô.
3: Tarde, meu amigo parmerense, é o Nertinho aí, manda um alô pra minha mulher Bruna aí, claro. Para meus filhos aí, que hoje estamos tudo em casa hoje, né? Pois a chuva não deixou nós trabalhar. Aproveita. E a criançada também não deu escola, né, Emerson? Tamo tudo por casa. Tudo manda um alô pra minha mulher Bruna aí. E se puder, toca uma sertanejão aí pra nós e qualquer um, hein? Beleza, Bitvé? Tudo de bom e vai, Palmeiras.
0: Vai, obrigado pela companhia de vocês. Aproveita, né? Aproveita a família pra... curtir o som da nova, todo mundo junto, fazer aquela pipoca, fazer aquela bagunça, deixar a casa de perna pro ar, deixar a mulher braba com a bagunça.
2: Suspeitei desde o princípio.
0: Né? Eita, mãe. Ai, ai, a Magali Moreira tá por aí também, né, Magali? Obrigado pela audiência. A Charlene, uma tarde abençoada. Charlene Schobauer Brandalize, obrigado pela companhia. Quem mais? A Lucineia Fátima Farias. Oi, Lucinéia. Obrigado pela sintonia. Coloca meu nome no sorteio. Daniele dos Anjos. Oi, Dani. Boa tarde. Coloca meu nome no sorteio. Loriane Amorim. Oi, Lori. Obrigado pela companhia, tá? Alô.
4: Boa tarde, Emerson. Oi. Tudo bem? Aqui é a filha do Nutinho, Larissa aí. Manda alô pro meu pai, Nutinho, pra minha mãe, Bruna, e pros meus irmãos aí. E toca a música do Gustavo Mioto, Ana Castela e Princesa.
0: Rapaz do céu, ela fala igualzinho o Niltinho, mano. Oi, a Duda, filha do Niltinho também, manda parabéns. Manda pro meu pai, aliás, pra minha mãe, Bruna, e pros meus irmãos. Toca a música do BTS. Tá bom. Tá bom, obrigado pela companhia de vocês. Ô, Niltinho, o que acontece? A tua filha fala igual você, rapaz. Viu? Até parece que é tua filha. Ah, mas é, né? Abraço pra vocês aí. Boa tarde, Emerson. Só passando pra confirmar minha presença. Dia preguiçoso hoje, né? Abraço, é Priscila Gonçalves. Priscila, nem fala. Nem fala. Olha que custou o seu Emerson Souza levantar da cama hoje, viu? Foi difícil, mas eu venci. Eu venci. Se eu não vencer, os boletos vencem. Bruno Mars chegando agora no nosso Sequência.
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0: 49ª posição. Aliás, não é essa não, viu? Antes tem Sabrina Carpenter, Manchild. 52ª.

0: Man Child. Agora tem Menos é Mais chegando, participação de Pablo. Aquela saudade inconveniente, sabe?
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0: 51ª posição.

0: A nova taco que você gosta. Menos é mais e Pablo. Saudade inconveniente.
1: Eu não sei qual é pior.
0: Deixa a nossa sequência hits no seu rádio até as duas. Dói no bolso.
1: Menos é mais e Pablo e beleza.
0: Abrindo agora em 50 mais. Ferrugem, arrependidaço.

0: aí o nosso Sequência Hits por aqui, oferecimento de Lojão da Economia e DVA BYD Mafra. 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
0: Bora pro Whats, galera que tá participando aqui. Boa tarde pra todos, é o Luiz Cardeiro. Valeu, Luiz, obrigado pela audiência. Boa tarde, manda um abraço pra minha mãe Priscila Gonçalves, me coloca no sorteio. Camille Gonçalves Koaski. Oi, Camille. Beijo pra você, beijo pra mamãe. Obrigado pela companhia, tá? Adriana Farias Carneiro. Oi, Adriana. Obrigado pela companhia, tá? Boa tarde, quero participar também. É a Sirlei Conkel. Oi, Sirlei. Roseli Deck Schaubauer tá participando também. Boa tarde, Emerson. Tudo bem? Me coloca no sorteio, Rafael Carlos Schaubauer. Boa tarde, Emerson, tudo bem? Me coloca no sorteio, Solange Bernadette Domingues. Oi, meu nome é Cláudia Suelen Sabim, manda um abraço pro marido, o Oziel Egídio. Valeu, obrigado pela companhia. Boa tarde, Emerson, confirmando minha audiência, Dorothea Ribeiro, coloca no sorteio, beijos pro Alamir. Alamir Rutes. Tá bom, Dorothea, obrigado pela companhia, boa semana. Boa tarde, Emerson. É o Emerson Rodrigo França. Valeu, xará. Boa tarde, bom. É o Alisson de Lima. Tchau, obrigado. Valeu, Alisson. Boa tarde, Emerson de Souza. Dia chuvoso hoje, mas sempre na escuta. Celso Nidielski. Valeu, Celso. Obrigado pela companhia. Faltando só 10, viu? Mas só 10. 10 minutos agora para as 13 horas. Continue participando. 3642-3955. Manda seu recadão pra gente aí. 3642-3955, a palavra sequência e o seu nome completo, tá bom? Tá bom, coisa? Agora quem? Agora sim o Bruno Mars vai cantar pra gente. Agora sim, Bruno. Canta aí. Participação de Lady Gaga.
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0: Na 49ª posição.

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1: Novo sozinho, Murilo Huff, Gustavo Mioto. Segura essa pedrada.

0: da miúda, Murilo Huff. É sofrência. Judia não, coração. É, rapaz. Tem gente que sofre ouvindo essas modas aí. Quem mais está participando com a gente? Deixa eu ver. Oi, Emerson, tudo bem? Aqui é a Luciana Traim. Me coloca no sorteio. Oi, Lu. Obrigado pela companhia, tá? Excelente quarta-feira. Boa tarde, Emerson. Raíssa Clemão. Oi, Raíssa. Tá participando, tá? Obrigado pela companhia, tá bom? A Marilda da Silveira. Tudo bem, Marilda? Obrigado pela companhia. Vai mandando mensagem aí, WhatsApp 3642-3955. Já já o seu recado. Lembrando, coloca a palavra sequência, aí você concorre a um almoço para duas pessoas na churrascaria Araucária e um vale-compras de R$100 lá da Maia Modas e Aconchego do Bebê. O sorteio é sexta-feira, tá bom? Então tá bom. Olha quem que apareceu aqui, ó. Boa tarde, Emerson, me coloca no sorteio, Denise de Lima. Oi, Denise, apareceu, querida. Fim de papo aqui no nosso primeiro horário do nosso Sequência Hits. 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Vamos fazer o seguinte, você não sai daí que eu não saio daqui, tá? Eu volto já. É Nova Era! Uma e um.
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5: Flashes.

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3: Agora 1:06, nota de falecimento. Funerária São Gabriel comunica o falecimento de René Cristóvão Chimichek, ocorrido às 20 horas e 27 minutos de ontem, com 72 anos. Deixa enlutados esposa, filhos, netos, bisneta e demais familiares e amigos. O seu corpo está sendo velado na Capela Municipal de Mafra. Seu sepultamento se dará hoje, às 16 horas, para o Cemitério Municipal de Mafra. A funerária São Gabriel comunicou o falecimento de René Cristóvão Chimichek. O mesmo era mais conhecido como Velho René, o Armeiro.
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5: 1:07.
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0: já começou, tá começando, vai começar, começará. Parte 2 da nossa sequência Hits a partir de agora até as 2 da tarde. 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
0: Tem presente pra ganhar. Claro que tem presente. Sorteio toda sexta-feira, um almoço. Essa sexta-feira tem um almoço pra duas pessoas na Churrascaria Araucária. Tem também o vale-compras de 100 reais, tá? Vale-compras de 100 pila. Lá da Manhã Moda Zé Conchego do Bebê. Tá afim de participar? Você manda a palavra sequência, seu nome e manda sua mensagem pra gente aí, tá? 3642-3955. Só ganha quem concorre, só concorre quem participa. E ganha. Oh, Jennifer dos Anjos, essa eu já li, né? Abraço pra você. Se eu não li, tô lendo agora. Obrigado pela companhia. A Rainá Carolina Xilixing. Oi, Rainá. Obrigado pela companhia, tá? A Juscelene Alves, confirmando a audiência. Valeu, Juscelene. Tânia Oliveira. Oi, Tânia. Obrigado pela companhia, tá? Continua ligado.

0: fazer aqui.
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0: Eu acho que você tem que mandar aquela mensagem. Mas manda o que tá no seu coração.
3: Porque se fosse eu falaria mais ou menos assim.
4: Ei, boa noite. Antes de te bloquear, eu só vim te dizer que a partir de hoje pode tocar o terror, fazer o que quiser fazer. A boca é sua, curte sua farra, sinto mais nada.
0: Não, apaga, apaga, apaga.

0: vezes as melhores, as mais curtidas, as mais ouvidas. Ó, eu volto já, tá? 1h16.
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3: Uma e 22.
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2: É, às vezes entra uma vinheta ou outra que não deveria, mas tudo bem. Não é depois do intervalo, é agora, Sequência Hits. Continue participando com a gente, deixa eu atender mais algumas mensagens. A Karina, oi Karina, Karina Aparecida da Costa, obrigado pela companhia.

0: Boa tarde, Emerson. Tudo tranquilo? Piá. Obrigado pelo piá. O Márcio Sokodowski passando para confirmar a audiência. Uma ótima e abençoada tarde. Forte abraço, guri. Valeu. Boa tarde, Emerson. Uma tarde abençoada para todos. Adriana Schellbauer. Obrigado pela audiência. A Esperança Martins está chegando aqui, ó. Boa tarde, Emerson. Confirmando a audiência. Ótima tarde. Valeu. Mensagem de áudio. Alô, Mara.
1: Boa tarde, Emerson. Mara Carvalho da Vilivete.
0: Tudo bem?
1: Curtindo hoje essa chuvinha gostosa, seguindo a sua bom, sequência.
0: Né? Deus que ajude.
1: Um abraço aí pra todo mundo.
0: Outro pro seu, querida. 25, menos é mais, tá pintando por aí pela última vez. Deixa eu ver que posição que ela tá aqui. 45ª opção das mais... 45ª posição das mais tocadas, 19.003 execuções.
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0: Pela última vez.
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0: Sequência Hits, Lucas e Igor. Flash teve por aqui, antes teve Menos é Mais pela última vez. Que posição que a gente já tá aqui, gente? 44ª foi essa última, é? Depois do intervalo tem mais, continue participando, já já tem mais recados, mais participações aqui na Nova. A Nova toca o que você gosta. Sequência Hits até as 2 no seu rádio. Uma e 31.
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6: Ela gosta demais do chapelu.
0: Olha o Nando Moreno com o Ronico Solimões aí, ó. Chapeludo, daqui a pouquinho.

0: Cabeludo, daqui a pouco no Sequência.
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0: 9h37, essa é a nossa sequência Hits. Como é bom estar aqui com você, viu? Não importa se o clima tá feio lá fora, o que importa é o clima que a gente faz juntos aqui na Nova, em 104,5. 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Oferecimento também de quem? De você, ouvinte da Nova. Isso mesmo, os nossos melhores ouvintes estão sempre com a gente e tem gente mandando mensagem de áudio.
1: Fala, Emerson, boa tarde, tudo tranquilo?
0: Opa!
1: Uma ótima abençoada, quarta-feira para você, chuvosa aí, como nós estamos, mas faz parte. Dando um abraço para Mara lá, minha madrinha mora lá atrás da minha casa.
0: Olha que legal.
1: Beleza, manda um alô para ela lá, diz que eu escutei ela lá.
0: Olha aí, Mara, o seu afilhado te ouviu, tá te mandando um recado aí. É o Wagner, é isso? Obrigado pela companhia. Mande um abraço pra esse povo que estão todos comendo canjica. É a Rosa, a Vivia, Maria e eu, Sônia Sampaio. Que legal, hein? Boa canjica pra vocês aí, né? Manda pra gente também. Oi, queridão, me coloca no sorteio, Josiane de Lima. Oi, Josi. Boa tarde, queridão. Ângela Richard, passando para te desejar um ótimo dia. Obrigado, Ângela. A Marisa Traim também tá ligada com a gente. Obrigado pela companhia. Excelente quarta-feira, tá? Atualizando agora o ranking aqui. Deixa eu atualizar. Pera aí. Pronto. Atualizar. Pra gente saber em que posição está o Chapeludo. É a 43ª música mais tocada do Brasil.
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0: já tem Rick Juliano, seja ex.
1: Se for embora, então desaparece.
0: Se for pra ser ex, que seja ex, né?
1: A gente já passou dos 30.
0: Vai de embora. Opa! Ó, continua ligado com a gente, eu volto já. 10 para as 2.
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4: É a nossa Sequência Hits, 1h53, de volta por aqui no último bloco. Tem mais mensagens por aqui? Boa tarde, me coloca no sorteio, Viviane. Valeu, Viviane, obrigado pela companhia.
5: É, retornando, Emerson, manda meu abraço pro Wagner, pra esposa dele, a Andressa Peters, pro Lucas, que é filho deles. Um abração aí pra todos eles.
4: Valeu, Mara.
5: E pros meus amigos também, tamo junto.
4: Obrigado pela companhia. A Cirlei Aparecida Esporte tá ligada com a gente. A Ellen Miriam Padilha Pereira também. A Iraci Strebel, obrigado pela companhia, excelente tarde pra você. Você foi embora pra ser ex, então... 41ª posição.

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0: 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Fim de papo no nosso Sequência de hoje. Essa última que você ouviu foi Expresso com Sabrina Carpenter, abrindo as 40 mais tocadas do Brasil. Oi, Cevalo, tem o melhor da nova, hein? Continue participando, interagindo. Seu recado tá sempre em primeiro lugar aqui no nosso som. 3642-3955 é o nosso WhatsApp. Mande texto, mande áudio. Participa comigo. Deixa a chuva lá fora, deixa o tempo ruim lá fora. E vem aqui pra nova, porque aqui o tempo é bom a todo instante. É, não tem tempo ruim não, viu? 2:01, volto já.
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0: Se você não saia daí, viu? Porque tem muito sucesso pra conferir junto comigo aqui no Melhor da Nova.
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0: 2:09, nota de falecimento. Funerária São Gabriel comunica o falecimento de René Cristóvão Chimichek, ocorrido às 20:27 de ontem, com 72 anos. Deixa enlutados esposa, filhos, netos, bisnetas e bisneta, aliás, e demais familiares e amigos. O seu corpo está sendo velado na Capela Municipal de Mafra e seu sepultamento se dará hoje às 16h para o Cemitério Municipal de Mafra. A funerária São Gabriel comunicou o falecimento de René Cristóvão Chimichek. O mesmo era mais conhecido por Velho René, o Armeiro.
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2: 2:09.
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0: Matheus e Cauã.
6: Eu me arrependo, mas eu não recomendo, viu, gente?

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0: 2:16.
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5: 2:22, nota de falecimento. Funerária em vida comunica o falecimento de Leni, ocorrido às 23:45 de ontem, com 84 anos. Deixa enlutados esposo, filha, 3 netos, genro e demais familiares e amigos. O seu corpo está sendo velado na Capela Municipal de Mafra. Seu sepultamento se dará amanhã, às 9:00, para o Crematório Memorial da Saudade, em Corupá. A funerária em vida comunicou o falecimento de Leni. A mesma era mais conhecida como Doutora Marli, a primeira advogada de Mafra e também primeira vereadora. Foi contribuinte das instituições como a PAI, Lar do Idoso, Atena e Fundação Eurípides Barsonufo.
2: Duas e 23.
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8: Mais um bloco do Super Dicas por aqui, o site Clube do Sono, deu dicas de como dormir confortavelmente no frio.
9: Os lençóis de flanela e polares estão entre os melhores amigos de um dorminhoco na sua cama, porque tornam o ato de deitar muito mais agradável. Por um lado, não são tão frios como os lençóis comuns e, por outros, aquecem mais rapidamente quando em contato com o corpo humano, retendo de forma muito eficaz esse calor. Manter o quentinho por perto, a roupa de cama que colocam sobre o colchão dos nossos sonhos pode revelar insuficiente nas noites mais geladas. Por isso mesmo, é sempre uma boa ideia manter alguns cobertores e mantas por perto, por exemplo, em uma cômoda ou aos pés da cama. Legais as dicas de hoje, hein? A qualquer momento eu volto com mais super dicas. Um abraço pra você, até lá.
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5: 2h26, o melhor da nova tem Marcos e Belucci chegando, mas antes, deixa eu trazer alguns recados aqui. A Ellen tá ligada com a gente, boa tarde Ellen, obrigado pela companhia. Boa tarde, Emerson, tudo bem? Ana Rubiane Andrade, valeu Ana, tudo ótimo. A Marlene Antunes também tá por aqui, obrigado pela sintonia também. Fim de música?
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0: 2h32, Paula Fernandes do Mesmo Olhar, participação de Lauana Prado, onde esteve Marcos e Belucci. Pena que você já namora, né? Depois você vale o voto trazendo pra você mais do melhor da nova. Não sai daí que tem muita música boa pra rolar por aqui, viu?
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0: Já já você confere comigo, Paulo Ricardo 2, aqui na Nova. Sai daí, não, volto já.
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9: Planalto Norte com chuva e possibilidade, obviamente, de melhora ao longo do dia. Temperatura variando entre 12 e 19 graus.
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0: Bad Dreams, Terry Swings, antes teve Paulo Ricardo. 2h48, eu volto já.
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4: Já tem João Bosco e Vinícius com o Guilherme ancorado. Melhor da nova, volta já.
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4: 2h53. 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
5: O WhatsApp anunciou uma série de novidades para os usuários. A principal delas é a chegada das chamadas de vídeo pelo WhatsApp Web, permitindo fazer e receber ligações diretamente pelo computador ou navegador. A atualização também traz um compartilhamento de tela, reações durante as chamadas e histórico de ligações. Assim como no celular, as conversas continuam, protegidas com criptografia de ponta a ponta, sem limite de duração e sem custos. Outra novidade é a possibilidade de iniciar uma chamada no celular e transferi-la para o computador, ou fazer o caminho inverso, sem interromper a conversa. Os novos recursos são liberados de forma gradual para os usuários.

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4: Melhor da Nova. Até às 5 da tarde nessa quarta-feira. Já já tem o Jotinha pra te fazer companhia aqui no nosso Melhor. Eu tô indo nessa, mas amanhã eu volto, tá? Amanhã eu volto a partir do meio-dia no Sequência Hits. Pra encerrar minha participação, tô trazendo pra você o Blitz da Nova de hoje.
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4: Hoje no Blitz tem João Bosco e Vinícius com o Guilherme.
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4: Ancorado. Nova. Tchau, gente. Até amanhã.

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6: Boa tarde para você. Quarta-feira, dia 29 de julho de 2026, sou o Jota. Tô chegando por aqui. Vou te fazendo companhia até as 7 e até as 5 horas da tarde, você conferindo o melhor da Nova. E aí, como é que você tá? Tudo bem? Tudo certinho? Tudo legal com você? Espero que esteja tudo bem com você nessa tarde de quarta-feira, né? Vamos juntos aqui com o melhor da Nova. Temperatura nesse momento aqui no Alto de Mafra, no Castelinho da Comunicação, termômetro marcando 18 graus. São 3:09, 3:09. 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
0: 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É só você mandar um WhatsApp ou ligar para mais informações. 47-3645-3000. 3:10, ótima tarde para você. Vamos juntos com o Miranda Nova.
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0: Começando com Billy Idol, Eyes Without a Face. Ótima tarde para você, obrigado pela sua companhia.

0: Isso aí, aqui o melhor da nova Detonautas Rádio Love Nacional. Também teve Billy Idol, Eyes It Are A Face. 3h17, o melhor da nova tem 5 horas da tarde, aqui na 104,5, a rádio que toca o teu som. Sai daí não, fica ligado com a gente, intervalo rapidão e a gente já volta com mais um Pílulas da Nova. 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
1: Olha, atenção, está desaparecido desde ontem, próximo ao Centro de Serviços de Mafra. Um cachorro da raça pastor alemão que atende pelo nome de Thor. Ele é dócil, tem 8 meses, pertence ao clube de tiro Coliseu. Pede-se a quem souber do seu paradeiro, tiver informação, né? Entre em contato com o 99606-6630.
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2: Maiara e Maraíza, daqui a pouquinho, aqui no Pílulas da Nova.
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1: 3:25.
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3: Isso aí, para você mais uma dose de sucesso. 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E hoje trazendo Maiara e Maraíza.

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1: Isso aí, mais um Pílulas da Nova, oferecimento de Eletrobox, soluções completas e alta tecnologia WEG em geração de energia solar fotovoltaica. Hoje com Maiara e Maraíza, Quando um Grande Amor Se Faz, e também Lágrimas de Chuva, 3:33.

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2: Isso aí, a gente vai pro intervalo rapidão, mas a gente já volta com Simone Mendes.

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5: 3:36.
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5: 3:39. 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
12: Pois aí, a quarta-feira veio com chuva e temporais isolados em Santa Catarina, associados à chuva pontualmente intensa, raios, rajadas fortes de vento e também granizo. No decorrer do dia, especialmente a partir agora da tarde, o tempo deve dar aí uma melhorada, aliás, já deu uma melhoradinha, né? Aqui no Planalto Norte, chuva com possibilidade de melhora ao longo do dia, né? E a temperatura variando entre 12 e 19 graus. Nesse momento, aqui no Alto de Mafra, o termômetro marca, deixa eu atualizar aqui, 18 graus.
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0: 3h41, seja sempre muito bem-vindo à Rede Nova de Comunicação.
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0: Até as 5 horas da tarde, aqui na mais potente do Planalto Norte. 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
0: 3h42, Felipe Araújo aqui no Som da Nova.

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2: 3:45.

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12: 3:51. 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
12: Isso mesmo, Tia Chaleira, daqui a pouquinho aqui na programação da Nova.
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0: vocês. Obrigado pela presença, a participação no nosso show. Obrigado por tudo que vocês fazem por nós, por nossa carreira. Que Jesus Cristo esteja no coração de cada um de vocês. Obrigado mesmo, de coração.
1: Obrigado, Goiânia.
0: Obrigado, Goiânia. Obrigado, Brasil.
1: Obrigado por tudo, obrigado, Brasil. Amamos vocês.
2: Como é que no som da nova, Bruno e Marrone, Choram as Rosas, também tive Tia Chaleira. Adoro amar você. 4:02, pra você o melhor da nova, tá aí 5.
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0: 4 e 5.
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0: 4 e 7.
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0: 4 e 10.
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0: aqui no Melhor da Nova, o Gustavo Lima. Bala Alojada também teve Jeito Moleque Sutilmente. 4:18 para você, mais uma edição do Melhor da Nova. Intervalo rapidão. Daqui a pouquinho a gente volta trazendo mais um Pílulas da Nova, hoje com Maiara e Maraíza.
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0: Temperatura nesse momento aqui no Alto de Mafra, na marca dos 18 graus.
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0: Muito bem, quem participou com a gente pelo nosso WhatsApp, o 3642-3955. Estava valendo ingresso, né, para o baile dos Sabores e Acordes nesse sábado, dia 1º, no Espaço Álamos. E quem faturou foi o Francisco César Vilzek. Francisco César Vilzek, portanto, faturou esse ingresso para o baile. Seu nome vai ficar na portaria, é só ir direto com documentos, tá certo? 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

0: Maiara e Maraíza, daqui a pouquinho aqui no Pílulas da Nova.
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0: 4:23.
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0: Nota de falecimento. A funerária em vida comunica o falecimento de Leni, ocorrido às 23h45 de ontem, com 84 anos. Está sendo velada na capela de Mafra e seu sepultamento será amanhã, às 9 horas da manhã, para o crematório Memorial da Saudade em Corupá. A funerária em vida comunicou o falecimento de Leni. A mesma era mais conhecida por doutora Marli, a primeira advogada de Mafra e também primeira vereadora. Foi contribuinte das instituições como a APAI, Lar do Idoso e também a Atena. 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
0: 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Nota de falecimento. A funerária São Gabriel comunica o falecimento de René Cristóvão Chimichek, ocorrido às 20h27 de ontem, com 72 anos de idade. Está sendo velado na capela de Mafra e seu sepultamento será hoje para o cemitério de Mafra, agora às 16h30. A funerária São Gabriel comunicou o falecimento de René Cristóvão Chimichek. O mesmo era conhecido como o velho René, o Armeiro. 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
2: Maiara Maraíza, aqui no Pílulas da Nova, oferecimento de Eletrobox. 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Agora são 4:33 para você, mais uma edição do Melhor da Nova. Até às 5 da tarde.
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2: A detenção está desaparecido desde ontem, próximo ao centro de serviços de Mafra, um cachorro da raça pastor alemão que atende pelo nome de Thor. Ele é dócil, tem 8 meses e pertence ao clube de tiro Coliseu. Pede-se a quem souber do seu paradeiro, tiver informações, né? Entrar em contato com o 99606-6030. Repetindo o telefone, 99606-6030.
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1: Jean Giovanni, daqui a pouquinho aqui no Som da Nova.
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1: 4:36.
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1: 4:38.
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9: 4:41.

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3: Turma do Pagode. MC Ferrugem também, Mumuzinho aqui na Nova, duvido, Jean Giovanni, mensagem errada. 4h47.

0: 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Muito bem, quem participou com a gente pelo nosso WhatsApp é o 3642-3955, faturou ingresso para o Grupo Rodeio neste sábado no Espaço Vitória, lá em Avencal do Saltinho, foi o Fábio Rodrigues. Portanto, o Fábio Rodrigues, né, foi o ganhador deste ingresso para o Grupo Rodeio.
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2: 4,51.
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2: 4,53.
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0: Bruno e Barreto, daqui a pouquinho aqui na Nova. Tempestade, pelo sotaque era
1: do quatro. 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
0: 4h56, Juan e Leandro aqui na nova.
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0: fechando por aqui, mais um Melhor da Nova. Bruno e Barreto, Texana 37. Juan e Leandro, Foto no Pijama. Acabou, amanhã tem mais, a partir das 14h aqui no Som da Nova. Intervalo rapidão e a gente já volta trazendo para você mais uma edição do nosso Clássicos da Nova.
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6: 5 e 4.
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2: 5 e 7.
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1: Clássicos da Nova. Isso aí, estamos chegando com mais uma edição do Clássicos da Nova, matando saudades até as 6 da tarde. Daquelas que fizeram parte aqui da programação da Nova, tocaram muito, ficam às vezes meio esquecidinhas, né? Mas a gente retorna elas para vocês de segunda a sábado a partir das 5 horas da tarde aqui no Som da Nova. 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
1: E pra começar, tem ele, né? O rei do pop, Michael Jackson.
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0: É o 9 FM tocando o que você gosta, Play a Hit. The Summer is Magic, também teve Michael Jackson, Beat It. Nossa primeira sequência, né? Os clássicos da nova. Matando saudades aqui na 104.5. Essa aí rodou muito, né? Aquele som potente dos carros, né? Passavam na avenida. Com o Play a Hit e muitas outras aí dos anos 90, né? Saudade. 5:17. A gente vai pro intervalo e já volta.
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0: 5:20.
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0: Dos anos 80, essa é uma das minhas preferidas, de 1986. Chris Norman, daqui a pouquinho aqui na Nova.
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1: Segue pra você o nosso Clássicos da Nova até às 6 da tarde aqui na 104,5, a rádio que toca o teu som. E você continua participando pelo nosso WhatsApp. 3642-3955, mandando a palavra Iluminura, valendo aquele X calabresa, presente do Iluminura no final da hora.

0: Chris Norman aqui no som da nova Hunters of the Night. Também teve Irene Cara, Flashdance, What a Feeling. Dois sucessos dos anos 80, né? Matando saudades aqui na 104,5, a rádio que toca o teu som.
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0: 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Fica aí ligadinho junto com a gente, já já estamos de volta trazendo saudades do som nacional, Kid Abelha e também Patufu daqui a pouquinho, depois do intervalo aqui no Som da Nove. Você continua participando pelo nosso WhatsApp, o 3642-3955, porque tá valendo, né? Aquele delicioso X Calabresa do Iluminura Lanches. É só mandar a palavra Iluminura para o nosso WhatsApp, o 36423955, com o seu nome completo.
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0: Patufu. Daqui a pouquinho aqui na Nova. Atenção, foi perdida uma carteira preta com documentos pessoais, cartões de bancos pertencentes a Dorival Arlindo Geisler. Foi nas proximidades da rua Pedro Custódio dos Santos, na Vila Ivete. Pede-se a quem encontrou ou encontrar entrar em contato com o 3642-6085. Foi perdida uma carteira preta com documentos pessoais, cartões de bancos pertencentes a Dorival Arlindo Geisler, nas proximidades da rua Pedro Custódio dos Santos, na Vila Ivete. Informações pelo 3642-6085. 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
0: 5:38.
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0: 5h50. Patufu aqui no Som da Nova depois. Também teve Kid Abelha, Fixação. Só as melhores pra você. Clássicos da Nova até 6 da tarde aqui na Mais Potente. Seu finalzinho de tarde, né? De segunda a sábado a partir das 5 horas da tarde você confere só as melhores por aqui.
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0: 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Agora 5h51, intervalo e a gente já volta. Aguenta aí.
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4: 5:55.

0: Pra fechar mais um Clássicos da Nova, DJ Bobo, Everybody. Também teve Alphaville, Sounds Like a Melody. Amanhã tem mais, a partir das 5 horas da tarde, aqui no Som da Nova.
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0: 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Muito bem, quem faturou aí aquele delicioso X Calabresa do Iluminura Lanches foi a Claudineia Martins. Claudineia Martins, final do telefone 42. Foi, portanto, a ganhadora, tá certo? Tem até sexta-feira para passar por lá para pegar o seu lanche, tá certo? Claudineia Martins, final do telefone 42. Deixa eu mandar um abraço aqui pro pessoal que tava ligado aí junto com a gente, também participando do sorteio, né? A Nazaré Pires, um abraço, obrigado pela participação. E também a Dona Esperança, né? Tava aí ligadinha junto com a gente aqui na Nova FM. Abraço para vocês, obrigado pela companhia. 6:03, daqui a pouquinho tem o Padre Reginaldo Manzotti, com oração das 18 horas. E logo em seguida, tô chegando por aqui com o nosso Circuito Sertanejo.
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1: Seis e sete.
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4: Ó Santa Maria.
3: Boa tarde, queridos filhos e filhas. No manto de Nossa Senhora, vamos colocar nossas intenções. Tem alguém que, de modo particular, você quer colocar no manto da Virgem? Peça à mãe que o filho atende. Pelos doentes, nas enfermarias, nos hospitais ou nos leitos das casas. Em nome do Pai, do Filho, do Espírito Santo. Amém. Senhor Deus, ao chegar esta tarde, queremos pedir por todos aqueles que se recomendaram às nossas orações, mas de modo especial, Senhor, rezar pelos doentes. Senhor, a gripe nos amedronta, há vítimas. Pedimos por aqueles que estão desprovidos de condições financeiras, aqueles que estão desprovidos de esperança. Nossa Senhora da Saúde, junto a Deus intercedei pelos doentes, consoladora dos aflitos. Sede a esperança daqueles que não têm a quem recorrer. Nossa Senhora da Saúde, orientai que os cientistas encontrem a cura deste mal, que os médicos possam dar assistência necessária aos doentes. E rezamos também por nós, Virgem Maria, livrai-nos deste perigo. Como fruto desta Ave Maria, oferecemos por todos os doentes, principalmente aqueles que estão passando por profunda provação, que esperam uma cirurgia ou estão esperando a cura de seus males. Ave Maria, cheia de graça, o Senhor é convosco. Bendita sois vós entre as mulheres e bendito é o fruto do vosso ventre, Jesus. Santa Maria, Mãe de Deus, rogai por nós, pecadores, agora e na hora de nossa morte. Amém. Nossa Senhora da Saúde, interceda junto a Jesus por todos os doentes. Nossa Senhora da Saúde, livrai-nos de todo o perigo do corpo e da alma. Ao voltarem para casa, voltem com o coração cheio de amor e repleto de paz. Até amanhã.
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0: É 9 FM, tocando o que você gosta, 6:12. E aí, tudo bem? Tudo certinho? Tudo legal com você? Seja muito bem-vindo à Rede Nova de Comunicação. Hoje é quarta-feira, né? Dia 29 de julho de 2026. Eu sou o Jota, te faço companhia. Vamos juntos até às 7 e a partir de agora, né? Com o nosso Circuito Sertanejo no oferecimento da FUBRA. É o melhor da música sertaneja para você até às 7 aqui no Som da Mais Potente. E para começar tem Léo e Rafael com a participação do Jorge.
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0: 6h19 aqui na Nova Mani Poconé, não deixo não. Também teve Léo e Rafael com participação do Jorge. Larga aí pra ver.
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0: É o nosso circuito sertanejo pra você até às 7, o melhor da música sertaneja no oferecimento da FUBRA.
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0: Até às 7 aqui na Nova. E agora tem só modão.

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0: É uma BFM tocando o que você gosta. Zezé de Camargo e Luciano, felicidade, que saudade de você. Também teve o Almir Sater aqui na Nova tocando em frente. A Vini com a participação do Matheus e Cauã, maturidade. Trio Alto Astral com Mato Grosso e Matias, sou eu. E o Somadão, Guarânia, né? Seis e 43 para você, até às 7, o nosso Circuito Sertanejo. 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
0: De Paulo e Paulino.

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teve Letícia Santos, Uma Emocionada. De Paulo e Paulino, Chorar de Soluçar. 6h51 para você, tem 7, o melhor da música sertaneja aqui na Nova, o nosso circuito, num oferecimento da

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11: 6:53.

0: É o 9FM tocando o que você gosta, Igor Galdino, Sintoma de Quem Ama. Também teve os Agroboy com Mato Grosso e Matias, Não Vende Isso Aqui. As últimas de hoje do nosso Circuito Sertanejo, que volta amanhã, a partir das 6 da tarde, no oferecimento da FUBRA. Agora 7 horas, obrigado pela sua companhia. Ótima noite de quarta-feira para você. Desde já, antecipadamente, uma ótima quinta-feira. Nos encontramos amanhã a partir das 3 horas da tarde aqui na Nova, tá bom? Ou melhor, da Nova até 5. Às 5 horas da tarde a gente mata saudades, né? Com o nosso arquivo da Nova. E às 6 da tarde tem para você o nosso sertanejo, o Circuito Sertanejo. Um abraço. Depois das 8 tem para você Painel Flashback aqui na Nova. E agora fique com a Voz do Brasil.
1: De 2026.
2: Vamos ao destaque do dia.
1: Pensão alimentícia poderá ser paga de forma automática via Pix.
2: Ligue 180 para denúncias de violência contra a mulher, deverá ser divulgado em locais de grande circulação. Graziele Bezerra.
1: O Ligue 180 funciona todos os dias, 24 horas por dia, e é gratuito. Anvisa registra 5 novos medicamentos à base de semaglutida.
2: Remédio para diabetes também vem sendo usado em tratamentos de controle da obesidade.
1: E ainda, ciência para todos.
2: Exposição apresenta pesquisa
1: com a gente sobre o tema do secretária de Ciência e Tecnologia para o Desenvolvimento Social.
3: Tem visitar a exposição, vai conhecer pesquisas voltadas para a saúde, meio ambiente, tecnologia, a ciência que ela está presente no dia a dia de cada um.
2: Hoje, na apresentação da Voz do Brasil, Mariana Jungmann e Luciano Seixas.
1: E acompanha a gente ao vivo, acesse radiogov.ebc.com.br ou Canal Gov na sua TV aberta.
2: A partir de agora, a divulgação do Ligue 180, canal de denúncias de violência contra as mulheres, deverá ser ampliado.
1: E o pagamento de pensão alimentícia poderá ser feito de forma automática via

0: De trabalho.
1: Todos os meses, o estudo aponta o panorama do emprego formal no país.
2: Em junho de 2026, foram criados no país 145.161 postos de trabalho com carteira assinada. O estoque de empregos, ou seja, a quantidade total de vínculos seletistas ativos em junho, alcançou 48.032.308 postos, um crescimento de 0,3% em relação ao estoque registrado em maio. O ministro do Trabalho e Emprego, Luiz Marinho, falou dos destaques.
3: Dos cinco grandes grupos, teve saldo positivo. Serviços, 74.514. Agropecuária, 22.898. Comércio, 19.177. Indústria, 14.438. E construção, 12.136.
2: No acumulado de 12 meses, foram criados 942.854 postos de trabalho. O novo CAGED é utilizado desde janeiro de 2020 para captar, registrar e divulgar as estatísticas oficiais sobre o mercado de trabalho formal no Brasil. Atualmente, todas as empresas estão obrigadas a declarar as movimentações de trabalhadores por meio do E-Social. Os dados utilizados no novo CAGED são captados dos sistemas E-Social, CAGED e Empregador Web. Reportagem Luana Karen.
0: O setor hortigranjeiro movimentou mais de 16 milhões de toneladas no ano de 2025.
1: É o que mostra levantamento divulgado hoje pela Companhia Nacional de Abastecimento sobre as vendas das centrais de abastecimento.
4: Morador de Brasília, Anderson Gimenez, costuma fazer as próprias marmitas para levar para o trabalho. Para isso, compra frutas e hortaliças semanalmente na central de abastecimento do Distrito Federal.
5: A gente faz a feira da semana, então a gente compra desde ovos lá, a gente encontra ovos caipira, a gente encontra todo tipo de variedades de frutas, todo tipo de hortaliça, verduras e legumes a gente compra lá. Então tem essa facilidade de nós encontrarmos todos os produtos da nossa necessidade em um mesmo local. E a qualidade das frutas e das verduras, eles são de primeira, tá?
4: O levantamento da Companhia Nacional de Abastecimento mostra que as CEASAs do país movimentaram 16 milhões de toneladas em 2025, totalizando mais de 16 bilhões de reais. As centrais com maior volume de vendas foram a Companhia de Entrepostos e Armazéns Gerais de São Paulo, com quase 3 toneladas, o Mercado Municipal de Juazeiro, na Bahia, com 1 milhão e 600 mil toneladas, e a Ceasa Minas, localizada em Contagem, com 1,5 milhão de toneladas. Para as hortaliças, as vendas aumentaram em 6 unidades, com destaque para Rio Branco, no Acre, com crescimento de 44%, Belo Horizonte e Foz do Iguaçu, que tiveram alta de 4%. Nas frutas, a Ceasa de Rio Branco também liderou as vendas, com alta de 24%, seguida por Goiânia, capital de Goiás, que teve crescimento de 21%. Os dados sobre as vendas nas centrais de abastecimento são coletados mensalmente pela Conab, que elabora o boletim hortigranjeiro. Com ele, é possível verificar onde há falta de algum produto ou excesso de produção, o que ajuda no planejamento dos agricultores.

0: Embora possa parecer uma coisa restrita às universidades e institutos de pesquisa, a produção científica está presente no cotidiano de todos nós.
1: E quem faz ela acontecer no Brasil está reunido ao longo desta semana no Rio de Janeiro para o encontro anual da SBPC, a Sociedade Brasileira para o Progresso da Ciência.
0: Neste período está sendo promovida a Expo TIC, feira que reúne unidades de pesquisa vinculadas ao Ministério da Ciência, Tecnologia e Inovação, universidades, entidades governamentais e o setor empresarial.
1: E para saber mais sobre o que acontece nesses dois espaços, nós conversamos com Germana Pires, secretária de Ciência e Tecnologia para o Desenvolvimento Social. Acompanhe. Secretária, bem-vinda. É um prazer ter a senhora conosco aqui na Voz do Brasil. Vamos falar então da Expo TIC, né, que começou, a exposição que abriga o Ministério da Ciência, Tecnologia e Inovação, dentro da reunião anual da Sociedade Brasileira para o Progresso da Ciência, a SBPC. O que é esperado da exposição esse ano, secretária?
2: Te agradeço o convite para estar aqui na Voz do Brasil com vocês. A gente chama de Expotec. A Expotec é um dos grandes espaços de popularização da ciência do Brasil. É um ambiente mais visitado da reunião anual da SBPC. Né? E nesse ano o Ministério da Ciência e Tecnologia, ele traz quase todas as suas unidades de pesquisa, são 28 unidades de pesquisa apresentando projetos, tecnologias, iniciativas desenvolvidas em diversas áreas do conhecimento. Quem vier aqui, quem visitar a exposição, vai conhecer pesquisas voltadas para saúde, meio ambiente, biodiversidade, tecnologias, inclusão, desenvolvimento sustentável, enfim. Vai ser uma oportunidade para todos, né, que atuam na área de pesquisa, como estudantes, professores e os diversos pesquisadores possam, e as pessoas, né, as famílias também, crianças, possam conhecer a ciência que ela está presente no nosso cotidiano, né, no dia a dia de cada um. A ciência que melhora a qualidade de vida das pessoas.
0: A reunião anual da SBPC também é um evento super relevante, porque reúne a nata do pensamento científico do país, né? A senhora pode nos falar mais sobre o que é a SBPC e o que acontece nessa reunião anual?
2: A SBPC é uma entidade, né? Uma das mais tradicionais entidades científicas do Brasil. Já há 7 décadas, essa é a 78ª reunião anual da SBPC, e ela reúne pesquisadores, professores, estudantes, gestores públicos e representantes de diversas instituições públicas e privadas, além da sociedade em geral, né, para poder discutir ciência, discutir o progresso da ciência, né, a ciência voltada para o desenvolvimento do nosso desenvolvimento do país. Na SBPC acontecem, assim, tem uma programação densa e ampla, onde são realizados painéis, conferências, mesas redondas, minicursos, atividades culturais, uma série de ações voltadas para a popularização e divulgação da ciência.
1: E nesse ano, né, secretária, o encontro tem um tema que é o Ciência para Todos, Soberania, Desenvolvimento e Inclusão. Como é que esses três pilares se relacionam, influenciam a produção científica no país?
2: Exatamente. Esses três conceitos, eles estão profundamente conectados. Eu represento a Secretaria Nacional de Ciência e Tecnologia para o Desenvolvimento Social, e existe algo que é muito importante, que a ciência esteja voltada para mudar a qualidade de vida das pessoas, né? Então, quando a gente fala em soberania, estamos falando da capacidade do país de produzir conhecimento, de desenvolver tecnologias e formar pessoas para enfrentar os seus próprios desafios. O desenvolvimento acontece quando esse conhecimento gera inovação, fortalece as instituições diversas, melhora os serviços públicos, impulsiona a economia, contribui para soluções sustentáveis. Nesse aspecto, o que significa a inclusão? Garantir que a ciência beneficie toda a população, reduzindo as desigualdades, ampliando oportunidades, garantindo que todas as pessoas tenham acesso às oportunidades, né, aos seus direitos sociais.

0: E a reunião também terá espaços temáticos, né? Voltado para os jovens, para a discussão racial, para a cultura. Como é que vão funcionar esses debates?
1: Isso mesmo. Aqui tem um espaço amplo na SBTC Jovem, uma grande participação da juventude, de jovens pesquisadores. E a programação, de fato, é bem diversificada. Tem uma série de espaços voltados para o diálogo, cultura, educação, igualdade racial, no contexto das mesas redondas, da apresentação das pesquisas, enfim, é uma programação ampla, né, que apresenta essas diversas pesquisas desenvolvidas Brasil afora, em todas as universidades públicas, privadas, enfim.
2: A gente está falando aqui de dois eventos, vamos dizer assim, paralelos, né, que se relacionam. A reunião da SBPC e a Expo TIC. E aí, voltando a falar da exposição, um pouco mais, secretária, ela vai reunir aí 28 unidades de pesquisas que são vinculadas ao Ministério da Ciência, Tecnologia e Inovação, né? A senhora pode dar exemplos para a gente do que são essas unidades, que tipos de pesquisas elas fazem?
1: Sim, bem, o Ministério tem das 29 unidades de pesquisa que são vinculadas ao Ministério de Ciência e Tecnologia, 28 estão participando conosco aqui desse evento. As unidades de pesquisa, elas atuam em áreas muito diversas e refletem a amplitude da ciência produzida no Brasil. Existem instituições dedicadas a pesquisas espaciais, biodiversidade amazônica, mudanças climáticas, tecnologias da informação, materiais avançados, energias, tecnologias nucleares, matemática aplicada, astronomia e tecnologias voltadas para o desenvolvimento social. Eu vou dar um exemplo, claro, por exemplo, o INSA, né, a Unidade Nacional do Semiárido, que desenvolve pesquisas voltadas para combater a seca no Brasil, para a produção de alimentos, para poder trabalhar, por exemplo, a dessalinização. Né, a gente tem um projeto no Ministério desenvolvido pelo INSA de dessalinização da água, produção de alimentos no semiárido, buscando combater a seca e combater a fome no Brasil. Então, esses projetos podem ser visitados aqui nos estandes das nossas unidades vinculadas.
0: Muito bem, nós conversamos com a secretária de Ciência e Tecnologia para o Desenvolvimento Social do Ministério da Ciência, Tecnologia e Inovação, Germana Pires. Muito obrigado por sua entrevista aqui à Voz do Brasil.
1: Eu agradeço a Voz do Brasil, sempre presente no dia a dia. Deixo o convite para todas as pessoas que quiserem participar aqui da SBPC e conhecer as pesquisas desenvolvidas no Brasil. Estamos aqui na Universidade Federal Fluminense, no Rio de Janeiro. Muito obrigada.
2: 5 novas canetas de semaglutida foram aprovadas pela Vigilância Sanitária e registradas nessa quarta-feira.
0: O medicamento ajuda no controle de doenças como a diabetes e é usado também no tratamento contra a obesidade.
2: E nós vamos entender agora como essa substância age no organismo na reportagem de Gabriela Noronha.
3: Os medicamentos à base de semaglutida são usados no tratamento de doenças crônicas como obesidade e diabetes. Trata-se de uma substância sintética que imita a ação do hormônio GLP-1, responsável pelo controle da glicemia no organismo, entre outras funções, como explica a médica endocrinologista Mona Lisa Azevedo.
4: Ela favorece o controle da glicose porque ela estimula a liberação de insulina e ela também influencia outros fatores do organismo, exerce um papel de induzir saciedade, inibir um pouco o apetite, controlar a compulsão alimentar e também estimular o gasto energético.
3: Nesta quarta-feira, 5 novas canetas emagrecedoras que têm semaglutida como princípio ativo foram aprovadas pela Anvisa, Agência Nacional de Vigilância Sanitária. Os medicamentos são voltados para o tratamento de pacientes adultos com diabetes tipo 2 e autorizados para uso complementar à dieta e exercícios, mas devem ser indicados e acompanhados sempre por um especialista, como destacou a endocrinologista Mona Lisa Azevedo.
4: A gente está falando de medicação.

0: E toda medicação é sujeita a efeitos adversos. Afinal de contas, a gente está trazendo uma substância artificial para dentro do corpo. E é por isso que é tão importante o acompanhamento médico.
1: A medicação feita com acompanhamento médico ajudou a servidora pública Carolina Abreu a vencer a obesidade depois de muitas tentativas para perder peso.
2: Desde muito nova, eu sofri com efeito sanfona, né? Tenta fazer dieta restritiva e daí não dá certo, e aí engorda, e aí emagrece. Então, eu resolvi procurar um endocrinologista e comecei a fazer o uso.
1: O processo de autorização dos medicamentos inclui a realização de estudos clínicos, avaliação de documentos e inspeção da linha de produção. Reportagem Gabriela Noronha.
3: E a gente continua falando dessas caretas emagrecedoras para fazer mais um alerta.
4: A Anvisa lembra que a retatrutida, uma medicação que ainda está em fase de pesquisa, não está aprovada para uso em nenhum país do mundo.
3: Assim como no Brasil, a empresa responsável por desenvolver essa medicação ainda não solicitou registro em nenhuma agência reguladora internacional.
4: A Anvisa reforça que o uso de um medicamento sem registro apresenta riscos à saúde, com efeitos colaterais desconhecidos.
3: Além disso, não há garantia de que o produto contenha o princípio ativo declarado, nem a quantidade informada.
4: Vale lembrar que o comércio de medicamentos irregulares é considerado crime pelo Código Penal.
3: Atenção, moradores das comunidades ribeirinhas de Santarém, Belterra e Aveiro, na bacia do rio Tapajós.
4: A partir de agosto, o navio Hospital Abaré realiza novas expedições com consultas e exames gratuitos.
3: A embarcação atua como unidade básica de saúde fluvial itinerante e os atendimentos ocorrem por triagem e demanda espontânea das 8 da manhã às 6 da tarde.
5: Administrado pela Universidade Federal do Oeste do Pará, UFOPA, o navio Hospital Escola Baré, que atua como uma unidade básica de saúde fluvial itinerante, divulgou o calendário das próximas expedições e as orientações para acesso aos atendimentos nas comunidades ribeirinhas da bacia do Rio Tapajós, no Pará. Os serviços gratuitos são oferecidos nos municípios de Santarém, Belterra e Aveiro. O atendimento ocorre nas chamadas comunidades polo, com triagem e demanda espontânea. Para o cadastro no Sistema Único de Saúde SUS, é necessário apresentar documento oficial com foto, CPF, cartão do SUS, além da caderneta de vacinação. Gestantes devem levar a caderneta de pré-natal e pacientes em acompanhamento podem apresentar exames anteriores. As consultas de rotina são realizadas das 8 horas da manhã ao meio-dia e das 2 às 6 da tarde. Enquanto o navio estiver ancorado, também há plantão para casos de urgência. O cronograma prevê expedições entre os meses de agosto e outubro, com datas definidas para as regiões de Santarém, Aveiro e Belterra. Para saber mais, acesse ridh.ufopa.edu.br ou envie e-mail para ridh@ufopa.edu.br. Dilson Santa Fé, para a Voz do Brasil.
3: Direitos da infância, projetos voltados à redução da vulnerabilidade de crianças e adolescentes podem participar de edital do BNDES.
4: Serão selecionados até 8 projetos para promoção, proteção e garantia de direitos da juventude.
6: Os projetos devem atender a pelo menos um dos 5 eixos prioritários, que incluem assistência social, segurança alimentar, proteção contra violência doméstica e sexual e prevenção ao uso de drogas. Com ações a serem executadas no Rio de Janeiro, São Paulo, Recife e Brasília, o apoio total pode chegar a 15 milhões de reais em recursos de doações incentivadas aos fundos dos direitos da criança e do adolescente. De acordo com o chefe do Departamento de Projetos Culturais do BNDES, Andrés Cortes, os recursos que viabilizam esse edital são obtidos a partir do mecanismo de incentivo fiscal previsto no Estatuto da Criança e do Adolescente e que se destina a ações que vão desde a prevenção da violência até o acesso à educação, saúde e cultura.
7: Esse edital visa destinar até 15 milhões para projetos sociais. sociais que garantam a diminuição de vulnerabilidades sociais ligadas à infância e à juventude.
6: As inscrições dos projetos podem ser feitas até o dia 25 de agosto. Você pode obter mais informações sobre o edital no site bndes.gov.br/edital-FCA-2026. Reportagem André de Barros Lima.
4: Última notícia: em nota divulgada há pouco pela Secretaria de Comunicação Social da Presidência da República, o governo brasileiro repudiou o anúncio feito pelos Estados Unidos de prorrogar por mais um ano a declaração de emergência nacional em relação ao Brasil.
3: Segundo a nota, é inteiramente descabido caracterizar o Brasil como uma ameaça aos Estados Unidos, especialmente à luz dos históricos laços diplomáticos e da amizade que une os dois povos.
4: Foram as notícias do governo federal.
3: Fique agora com o Minuto do TCU. Em seguida, as notícias do Poder Judiciário e do Congresso Nacional. Boa noite.
4: Boa noite para você e até amanhã.
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12: Supremo Tribunal Federal solicita informações ao Legislativo e ao Executivo sobre emendas parlamentares. TSE destaca fabricação da urna eletrônica em 30 anos de implantação do processo eletrônico. E para o STJ, segurado com HIV, mesmo assintomático, tem direito à indenização por invalidez funcional permanente. Boa noite, eu sou Marcela Luiza. O ministro Flávio Dino, do Supremo Tribunal Federal, solicitou informações ao Legislativo e ao Executivo em uma ação movida pelo partido Rede Sustentabilidade contra o modelo atual das emendas parlamentares impositivas. Na ação, o partido questiona mudanças na Constituição que autorizam parlamentares a destinarem verbas sem garantias suficientes de prestação de contas, transparência e controle de conflitos de interesse. Diante do pedido do partido, o ministro Flávio Dino solicitou informações ao presidente da República e aos presidentes da Câmara e do Senado, estabelecendo o prazo de 10 dias para resposta. O ministro relator determinou que os poderes executivo e legislativo apresentem uma proposta detalhando o papel de cada agente público no ciclo da execução das emendas, definindo, inclusive, as responsabilidades dos parlamentares que indicam os recursos e os seus destinatários. Tribunal Superior Eleitoral destaca fabricação da urna eletrônica em seus 30 anos de implantação do processo eletrônico. O projeto é 100% nacional, pertence à Justiça Eleitoral e passa por rigoroso processo de auditoria. Estevam Furtado.
13: Há 3 décadas foram desenvolvidos 14 modelos de urna eletrônica e produzidos quase 1,5 milhão de equipamentos. O TSE elabora todas as especificações técnicas e de segurança que devem ser seguidas pelas empresas vencedoras das licitações. Após a aprovação do protótipo, a fabricação e os testes são acompanhados por servidores e técnicos da Justiça Eleitoral.
12: Segurado com HIV, o vírus da AIDS, mesmo sem sintomas, tem direito à indenização por invalidez funcional permanente. Esse entendimento é do STJ. Fátima Uchoa.
14: O militar com HIV foi considerado incapaz para as atividades militares. Ele tinha seguro coletivo com cobertura para invalidez funcional permanente total por doença. A Justiça de Rondônia determinou o pagamento da apólice, mas a seguradora recorreu ao STJ, alegando que o militar estava assintomático e não teria perdido a autonomia. Só que a terceira turma concluiu que, no caso de pessoas com HIV, a noção de perda da existência independente exigida para a indenização securitária deve considerar a irreversibilidade da infecção e a dependência contínua de tratamento médico, como nessa hipótese. Assim, concluiu que o militar tem direito à indenização por invalidez permanente. A relatora foi a ministra Nancy Andrighi.
12: Para garantir que um empregador pague uma dívida trabalhista, a justiça determina que o passaporte seja apreendido. Mas tem um detalhe: para o Tribunal Superior do Trabalho, é preciso considerar outras possibilidades antes disso. Rossini Gomes.
15: Um caso que ilustra essa questão envolve um português que mora no Brasil. Ele teve o passaporte apreendido por passar anos sem pagar a dívida. Ao julgar o processo, o TST decidiu pela liberação do documento. O motivo é que a instância anterior não analisou outras medidas antes de tomar essa decisão. Por exemplo, se o homem ocultou o patrimônio ou tinha um estilo de vida que demonstrava a possibilidade de pagar a dívida. Por isso, passaporte liberado.
12: Ministério Público Federal denunciou 216 pessoas por tráfico humano e contrabando de imigrantes entre 2025 e 2026. As denúncias são resultado do trabalho da unidade especializada no combate a esses crimes, que completa 2 anos este mês. Vanessa Pereira.
16: Desde 2024, o MPF centralizou as investigações sobre tráfico de pessoas na Unidade Nacional de Enfrentamento do Tráfico Internacional de Pessoas e Contrabando de Imigrantes. Em 2 anos de atuação, a unidade participou de mais de 1.100 processos judiciais. De 2025 até junho deste ano, 216 pessoas foram denunciadas à justiça, 79 por tráfico internacional de pessoas e 137 por contrabando de imigrantes.
12: 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Uma boa noite e até amanhã.
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1: Eu sou Paula Groba.
2: E eu sou Ricardo Nacoca.
1: E estes são os destaques de hoje do Jornal do Senado, que começa agora.
2: PEC da Segurança Pública chega ao Senado após modificações na Câmara.
1: Projeto suspende prazo para pesquisadoras durante licença maternidade.
2: Grupo de senadores cobra órgãos e propõe novas regras após caso do Banco Master.
1: Boa noite.
2: Boa noite.
1: Conciliar a carreira científica com a maternidade ainda é um desafio para milhares de pesquisadoras brasileiras.
2: Com o objetivo de evitar prejuízos à produção acadêmica, a Comissão de Direitos Humanos pode votar na volta das atividades do Senado um projeto que suspende prazos durante a licença maternidade. O repórter Márcio Maturana tem as informações.
3: Pesquisadoras, gestantes ou adotantes poderão ser beneficiadas com a suspensão dos prazos de bolsas, editais e projetos de pesquisa financiados com recursos públicos federais durante a licença maternidade. Isso é o que prevê um projeto que está pronto para votação na Comissão de Direitos Humanos na volta do recesso parlamentar, a partir de 3 de agosto. Pela proposta, o tempo de afastamento será acrescido ao prazo original e não poderá influenciar negativamente a avaliação de produtividade nem a participação em novos financiamentos públicos. A senadora professora Dorinha Seabra, do União do Tocantins, foi relatora de um outro projeto já transformado em lei, que também beneficia pesquisadoras gestantes ou adotantes.
4: Quando ela começou, ela não estava gestante, ela fica gestante. Ela não pode ficar gestante, porque o prazo vai contar contra ela, o programa vai perder pontuação, e aí ela tem problema, inclusive, em outras vezes que ela preenche a bolsa. Maternidade não pode ser ônus para a mulher, e não pode significar escolha entre carreira, entre formação.
3: O texto em análise na Comissão de Direitos Humanos é um substitutivo da senadora Mara Gabrilli, do PSD de São Paulo, a um projeto apresentado pela senadora Soraya Tronic, do PSB de Mato Grosso do Sul. Para evitar a sobreposição de normas e oferecer maior segurança jurídica, esse substitutivo incorpora as mudanças propostas a uma lei já existente sobre prorrogação de bolsas de pesquisa no caso de maternidade.
1: E aguarda votação no plenário do Senado o projeto que cria o Exame Nacional de Proficiência em Medicina. A prova será requisito obrigatório para que os recém-formados possam obter o registro profissional nos conselhos regionais. No entanto, ainda há uma divergência sobre qual órgão será responsável pela aplicação. O senador Rogério Carvalho, do PT de Sergipe, apresentou um texto substitutivo para atribuir essa função ao Ministério da Educação. Em junho, o governo também publicou uma medida provisória que prevê que o MEC aplique o exame. A MP ainda depende de análise do Congresso Nacional.
2: Já o senador Dr. Irã, do PP de Roraima, relator da proposta na Comissão de Assuntos Sociais, defende que a avaliação seja aplicada pelo Conselho Federal de Medicina. Ao classificar a iniciativa como o projeto mais importante do movimento médico brasileiro neste século, o parlamentar cobrou que o plenário vote a medida o quanto antes.
5: Nós precisamos frear a proliferação desenfreada de escolas médicas nesse país, formando médicos de péssima qualidade e causando muita vulnerabilidade ao povo brasileiro, principalmente ao povo que procura o sistema único de saúde do nosso país.
1: O caso do Banco Master levou o Senado a intensificar a fiscalização sobre o mercado financeiro.
2: No primeiro semestre, um grupo da Comissão de Assuntos Econômicos ouviu autoridades, reuniu documentos e apresentou propostas para evitar novas fraudes. A reportagem é de Marcela Cunha.
6: Criado no início deste ano, o grupo da Comissão de Assuntos Econômicos, que acompanha o caso Banco Master, já ouviu dirigentes do Banco Central, da Comissão de Valores Mobiliários e do Banco de Brasília. O presidente do Banco Central, Gabriel Galípolo, defendeu a atuação da instituição e apontou limitações de pessoal, de tecnologia e de estrutura de fiscalização. Já o presidente interino da CVM, João Carlos Uzé Dacioli, afirmou que o órgão detectou movimentações atípicas do Master desde 2022. O presidente do BRB, Nelson Antônio de Souza, foi questionado sobre as operações realizadas com o Master e os possíveis prejuízos para o Banco Público. O ex-controlador do Master, Daniel Vorcaro, chegou a ter depoimento marcado, mas obteve do Supremo Tribunal Federal o direito de não comparecer. Entre os resultados do trabalho, a CAI retirou o sigilo de parte das auditorias do Tribunal de Contas da União sobre o caso. Presidente do colegiado, o senador Renan Calheiros, do MDB do Alagoas, defendeu a divulgação dos documentos.
7: Nós estamos retirando o sigilo, que é uma auditoria que a sociedade tem total interesse em conhecer. E não sei por que o próprio tribunal decreta sigilo sobre uma auditoria que ele próprio fez.
6: O grupo apresentou ainda 3 projetos para mudar as regras do Fundo Garantidor de Créditos, ampliar o controle sobre a venda de títulos bancários e endurecer as penas para fraudes financeiras.
1: E a criação de uma política nacional de transformação digital no campo está em análise na Comissão de Agricultura. A proposta busca modernizar o setor agropecuário com o uso de tecnologias como a inteligência artificial.
2: O texto também prevê a criação de laboratórios de inovação, a capacitação de agricultores e a oferta de linhas de crédito específicas. O senador Sérgio Petecão, do PSD do Acre, relatou a proposta na Comissão de Ciência e Tecnologia. Na avaliação do parlamentar, a iniciativa democratiza o acesso à tecnologia na agricultura e promove avanços no setor.
8: A iniciativa busca democratizar a conectividade rural, promover capacitação digital e incentivar as pesquisas, o desenvolvimento e a inovação.
1: E a PEC da Segurança Pública chegou ao Senado, mas a proposta de emenda à Constituição que reorganiza o sistema de segurança pública do país será analisada pelos senadores em uma versão diferente da encaminhada pelo Poder Executivo. O texto aprovado pela Câmara dos Deputados destinou parte da arrecadação das apostas esportivas aos fundos nacionais de segurança pública e do sistema penitenciário. Além disso, retirou a redução da maioridade penal de 18 para 16 anos em crimes com violência ou grave ameaça à pessoa, cuja validade dependeria de um referendo popular.
2: Para o senador Camilo Santana, do PT do Ceará, a segurança pública deve ser tratada como uma agenda nacional, baseada na cooperação entre União, estados e municípios, e com atuação conjunta dos poderes da República. O parlamentar defende que a proposta seja colocada em votação. No entanto, a PEC depende de decisão do presidente do Senado, Davi Alcolumbre, para começar a ser analisada na casa.
9: O crime organizado não pergunta em quem a vítima votou. Uma bala perdida não escolhe partido. A mãe que perde um filho não quer saber se a solução veio da direita ou da esquerda. Ela quer justiça, ela quer segurança. Nós podemos divergir sobre muitos temas, mas precisamos ser capazes de construir uma agenda com para proteger o povo brasileiro.
1: A programação especial de férias do Congresso Nacional já recebeu mais de 8.500 visitantes na primeira semana de atividades. A agenda gratuita, que segue até o dia 2 de agosto, reúne experiências interativas e atividades voltadas para toda a família.
2: O balanço parcial mostra o interesse do público em conhecer de perto o funcionamento do Poder Legislativo durante o período de recesso escolar. A reportagem é de Yasmin Rodrigues.
10: A programação especial de férias promovida pelo Congresso Nacional, que tem atraído turistas de diferentes estados brasileiros e até do exterior, busca aproximar os cidadãos do parlamento. Além de conhecer os espaços do Senado Federal e da Câmara dos Deputados, os visitantes podem acompanhar o espetáculo teatral Em Nome da Lei, 200 anos de Congresso, apresentado pelo projeto Visite em Cena, e assistir ao filme em realidade virtual, Eunice, a Primeira Senadora, que retrata a trajetória da primeira mulher a ocupar uma cadeira no Senado. Diogo Diniz, servidor da Coordenação de Visitação do Congresso Nacional, apresentou os números registrados até agora e o perfil do público que participou das atividades.
11: O destaque é o aumento da presença de crianças, que cresceu 16% em relação ao ano passado. Outra novidade também que chamou a atenção foi o Visite em Cena, que já reuniu mais de 1.300 pessoas. E o filme Eunice, a Primeira Senadora, também está fazendo sucesso. É um filme em realidade virtual, que já foi visto por mais de 400 pessoas.
10: A programação especial de férias é gratuita. Para participar, basta comparecer ao Congresso Nacional das 9 da manhã às 5 da tarde com um documento oficial com foto. A entrada é livre, sem necessidade de agendamento.
2: Música. Com a edição de Paula Groba e trabalhos técnicos de Eliseu Caires, o Jornal do Senado fica por aqui. Acompanhe agora as notícias da Câmara dos Deputados. Boa noite.
1: Uma boa noite e até amanhã.
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13: Parlamentares analisam proibição de ligações telefônicas feitas por robôs.
14: Comissões reafirmam hora-aula como medida das atividades do professor.
13: Debate analisa medidas para a inclusão de autistas no mercado de trabalho.
14: Boa noite. Parlamentares e debatedores sugerem práticas mais efetivas em empresas para a inclusão de pessoas com transtorno do espectro autista. A repórter Sofia Peçanha acompanhou a discussão.
15: Durante a audiência na Comissão Especial sobre a Política Nacional para Pessoas com Autismo, parlamentares e especialistas defenderam que a inclusão de jovens e adultos autistas no mercado de trabalho depende tanto de políticas públicas quanto do engajamento das empresas na adoção de práticas mais inclusivas. A comissão debate o projeto de lei que institui uma política nacional para pessoas com transtorno do espectro autista, produzir conhecimentos mais aprofundados, desenvolver estudos e pesquisas que levem a práticas terapêuticas e educacionais mais eficazes, estabelecer políticas públicas que resguardem os direitos da pessoa com autismo, são alguns dos objetivos do projeto que está sendo analisado pelos deputados. Durante a audiência, os participantes reforçaram que a inclusão profissional é possível, desde que haja suporte adequado. A deputada Maria Rosas, do Republicanos de São Paulo, defendeu o chamado emprego apoiado como ferramenta para ampliar oportunidades.
16: Muitas pessoas dizem o seguinte: não há condições de inserir as pessoas com TEA no mercado de trabalho. Eu digo que sim, através do emprego apoiado. É uma tecnologia social que a gente tem a inclusão dessa pessoa com apoios, com suporte, com pessoas que vão orientar, vão ver o perfil. Então, é possível sim, nós não podemos desistir, há uma necessidade de suporte, por isso o emprego apoiado ele é muito bem-vindo.
15: O projeto em análise prevê o estímulo à inserção de pessoas com autismo no mercado de trabalho. Por isso, segundo parlamentares, a escuta de especialistas e de entidades que atuam na área é fundamental para orientar a construção de diretrizes mais efetivas e alinhadas às necessidades reais das pessoas com transtorno do espectro autista. O debate foi solicitado pelo deputado Orlando Silva, do PCdoB de São Paulo, com o objetivo de aprofundar a discussão sobre os desafios enfrentados por pessoas autistas na vida adulta, especialmente na busca por autonomia e emprego. Da Rádio Câmara de Brasília, Sofia Peçanha.
12: Direitos Humanos.
13: Pastor Diniz, do União de Roraima, apoia projeto que proíbe a divulgação de apostas, motéis e sites de acompanhantes em programas com classificação indicativa livre. Relator da matéria na Comissão de Comunicação, ele afirma que a medida protege crianças e adolescentes da exposição a conteúdos inadequados.
14: Pastor Diniz argumenta que a proposta tem respaldo na Constituição e ajuda a preservar o desenvolvimento físico, mental e emocional do público infanto-juvenil. Para o deputado, a restrição também reforça os valores éticos e sociais previstos para a programação de rádio e televisão.
12: Trabalho.
13: Debatedores criticam pejotização e alertam para a perda de direitos e queda na arrecadação. O repórter Murilo Souza acompanhou o encontro sobre o tema com deputados.
17: Debatedores criticaram em audiência pública na Câmara dos Deputados os efeitos da pejotização no mercado de trabalho. O termo se refere à contratação de trabalhadores como empresas, em atividades que antes exigiam carteira assinada. As críticas apontam perda de direitos trabalhistas e prejuízos à Previdência. A discussão ocorreu após decisão do ministro Gilmar Mendes, Supremo Tribunal Federal, que suspendeu processos sobre o reconhecimento de vínculo empregatício nesses casos. O tema terá repercussão geral e servirá de base para decisões em todo o país. Para parlamentares, o modelo amplia a exploração de trabalhadores. O deputado Bongás, do PT do Rio Grande do Sul, destacou que o trabalhador pejotizado não tem direitos como férias, 13º salário e FGTS.
18: Pejotizado não tem 13º, não tem férias, não tem adicionais, não tem tempo de suspensão de tempo de aviso prévio, né? não tem recolhimento do fundo de garantia. Então, todos esses aspectos. Então, do ponto de vista desta flexibilização e a troca que muitas vezes, em maior dos casos, é simplesmente uma contratação, continua empregado, só que agora é empreendedor.
17: Dados do Ministério Público do Trabalho indicam que entre 2022 e 2023, o país deixou de arrecadar cerca de 100 bilhões de reais com esse tipo de contratação. Especialistas também alertam para os impactos fiscais e divergências no judiciário. Enquanto a Justiça do Trabalho costuma reconhecer o vínculo trabalhista e manter os direitos dos empregados, o Supremo Tribunal Federal tem validado contratos como prestação de serviço por empresas. Da Rádio Câmara de Brasília, Murilo Souza.
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12: Meio Ambiente.
14: Projeto que proíbe a utilização de penas e plumas de origem animal avança na Câmara. A ideia é que os adereços usados nas fantasias tenham origem sintética, como informa a repórter Maria Neves.
20: O projeto que proíbe a comercialização de fantasias e adereços com penas de origem animal avançou o primeiro passo na Câmara, com a aprovação pela Comissão de Desenvolvimento Econômico. De acordo com o relator, deputado Helder Salomão, do PT do Espírito Santo, além de proteger o direito dos animais, a proposta vai estimular a indústria nacional. O relator sustenta ainda que as mudanças não pretendem inviabilizar festas populares, mas estabelecer limites e incentivar alternativas.
21: A substituição das penas e plumas de origem animal por sintéticas vai baratear muito o custo. Isso significa que a gente vai ter fantasias mais baratas, alegorias mais baratas, com a mesma beleza plástica que o carnaval obviamente exige. E além disso, se a gente substitui, né, as penas e plumas de origem animal por plumas e penas sintéticas, nós vamos estimular a produção nacional.
20: Pelo texto aprovado, as penas poderão continuar sendo usadas quando não houver sofrimento animal. O reaproveitamento de plumas também continuará permitido até a entrada em vigor da futura lei. As regras para esses casos deverão constar no regulamento da norma. A proposta de autoria do deputado Célio Studart, do PSD do Ceará, também prevê multa de 5 mil a 1 milhão de reais para quem descumprir a nova regra. Em caso de reincidência, a multa será aplicada em dobro e a cada nova infração, o valor da multa será dobrado novamente. O projeto ainda será analisado por 4 comissões da Câmara. Se aprovado, poderá seguir diretamente para o Senado, sem necessidade de passar pelo plenário. Da Rádio Câmara de Brasília, Maria Neves.
13: João Carlos Bacelar, do PL da Bahia, propõe a criação de uma comissão parlamentar de inquérito para investigar crimes contra animais. O deputado pretende apurar casos de crueldade contra animais em todo o país.
14: João Carlos Bacelar explica que a CPI deve identificar os responsáveis pelos crimes e investigar a atuação de grupos organizados. Segundo o deputado, a comissão também precisa avaliar a efetividade das políticas públicas e da fiscalização para coibir a violência contra animais.
12: Educação.
13: Comissões da Câmara finalizam votação do projeto que muda critérios de cálculo de tempo de professores em atividades com estudantes. Entenda as alterações na reportagem de Luiz Cláudio Canuto.
22: A Comissão de Educação da Câmara aprovou o projeto que estipula a hora-aula como medida para cálculo do tempo de professores da educação básica, usado em atividades com estudantes. Segundo a proposta, a hora-aula seria usada como referência, mesmo que a aula tenha duração inferior a 60 minutos. Atualmente, a lei do piso salarial do Magistério Público da Educação Básica tem outro critério. Estabelece que os professores devem respeitar o limite máximo de 2/3 da carga horária para atividades com estudantes. Ou seja, o tempo restante é usado para preparar aulas, corrigir provas e outras atividades. O texto aprovado é um substitutivo da deputada Lídice da Mata, do PSB da Bahia, que sintetiza um projeto do deputado Tarcísio Mota, do PSOL do Rio de Janeiro. A relatora diz que a proposta tenta acabar com a interpretação de que os minutos que restam da hora-aula pedagógica possam ser considerados tempo de atividade extra-classe, algo que já foi rejeitado pelo Superior Tribunal de Justiça em 2024. Contar esses minutos diminui o período para atividades extra-classe, como explica o autor da proposta, Tarcísio Mota.
0: Qual é a nossa novidade nesse projeto de lei? Que a gente percebeu que, infelizmente, alguns prefeitos e governadores resolveram dar uma de esperto e contar todos os minutinhos que estão na questão da carga horária do professor, e nos lugares em que a hora-aula é menor do que uma hora relógio, ou seja, tem menos do que 60 minutos, eles resolveram dizer, então, esses 10 minutos que sobram, se a hora-aula for de 50 minutos, conta para o tempo de planejamento. O que é uma falsidade. Fazendo com que, como aconteceu lá no município do Rio de Janeiro, os professores sejam obrigados a pegar mais turmas, tendo o mesmo tempo de planejamento, ou seja, é um descumprimento da lei, e sem ganhar mais um salário a mais, ou seja, mais trabalho, menos tempo de planejamento, ferindo o princípio da lei do piso salarial nacional.
22: Como exemplo de como ficaria com a aprovação da lei, o deputado afirma que quando um professor dá 3 aulas, os minutos dedicados à aula não interferem no fato de que existe necessidade de um planejamento. O projeto muda a lei do piso salarial dos professores e acrescenta um dispositivo no artigo que estabelece textualmente: para fins do cálculo da proporção mínima de 2/3 da jornada destinada às atividades de interação com educandos, a carga horária do docente será apurada com base em horas-aula, mesmo se a sua duração for inferior a 60 minutos. A proposta para virar lei precisa ser aprovada pela Câmara e pelo Senado. Da Rádio Câmara de Brasília, Luiz Cláudio Canuto.
14: A deputada Lídice da Mata também foi a relatora do projeto na Comissão de Constituição e Justiça, que também aprovou o texto.
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12: Justiça.
13: Rodrigo Valadares, do PL de Sergipe, é autor de projeto que proíbe a concessão de indulto, graça, anistia e perdão judicial para condenados por crimes praticados contra crianças. A proposta também impede o reconhecimento do perdão do ofendido nesses casos.
14: O projeto de Rodrigo Valadares altera o Código Penal e o Estatuto da Criança e do Adolescente para impedir que os agressores tenham as penas perdoadas. O autor argumenta que o sofrimento do acusado não pode anular a punição pela morte de um filho.
12: Consumidor.
13: Câmara analisa a proibição de ligações telefônicas feitas por robôs. A repórter Júlia Lopes nos traz as medidas propostas.
3: Em 2025, o Brasil registrou mais de 10 bilhões de ligações telefônicas feitas por robôs por mês, segundo a Agência Nacional de Telecomunicações, a Anatel. Para reduzir o incômodo dessas chamadas à população, a Comissão de Defesa do Consumidor da Câmara dos Deputados aprovou um projeto que proíbe a realização de ligações automáticas em massa, conhecidas como robocalls. A proposta trata das chamadas feitas de forma repetitiva e sem a participação de um atendente humano, geralmente usadas para vender produtos, cobrar dívidas ou realizar pesquisas. Para o relator do projeto, deputado Áureo Ribeiro, do Solidariedade do Rio de Janeiro, embora a legislação já permita que o consumidor adote medidas como cadastrar o número em listas de bloqueio ou no serviço Não Perturbe, essas ferramentas ainda não são suficientes para impedir as ligações automatizadas.
4: De fato, mesmo com a existência de cadastros destinados a bloquear ligações de telemarketing, como Não Perturbe e estas listas mantidas por PROCONs estaduais, os abusos continuam muito presentes na vida de todos nós. Isso porque, apesar de sua utilidade e crescente adesão popular, esses cadastros enfrentam limitações estruturais, tais como a iniciativa do próprio consumidor para inscrição.
3: Segundo o projeto, as empresas que desrespeitarem a regra estarão sujeitas a multas que variam de R$5.000 a R$50.000 por ligação ou mensagem devida. Em casos de reincidência, poderão ter o serviço de telemarketing suspenso e até perder a autorização para atuar no setor de telecomunicações. O texto também obriga empresas e operadoras a adotarem tecnologias que garantem a identificação real de quem faz a chamada como forma de evitar fraudes. Apesar disso, a proposta prevê exceções para o uso de chamadas e mensagens automáticas. Elas serão permitidas em casos de utilidade pública, como avisos de órgãos públicos ou de empresas de serviços essenciais com informações urgentes, quando houver atendimento humano imediato, sem reprodução prévia de mensagens gravadas e em situações de obrigação legal. O projeto que proíbe ligações telefônicas automáticas feitas em massa será analisado agora pela Comissão de Constituição e Justiça. Da Rádio Câmara de Brasília, Júlia Lopes.
5: Segurança Pública.
7: Zuco do PL do Rio Grande do Sul propõe que a indenização paga a quem entrega armas de fogo tenha como parâmetro principal o preço médio de mercado, definido em regulamento. Ele também defende que a nota fiscal e o estado de conservação da arma sejam considerados no cálculo.
13: Relator da proposta na Comissão de Segurança Pública, Zuco substituiu a definição do valor em lei por diretrizes para que o Executivo regulamente os critérios de indenização. O objetivo, segundo ele, é evitar questionamentos sobre a constitucionalidade da medida.
5: Economia.
7: Comissão Especial da Câmara está analisando a atualização do teto para a declaração de microempreendedor individual.
13: A repórter Noelle Nobre tem mais informações sobre o colegiado.
23: A Comissão Especial, que vai analisar o projeto que aumenta o limite de faturamento do MEI, o microempreendedor individual, já foi instalada na Câmara. A deputada Anne Ortiz, do PP do Rio Grande do Sul, foi eleita presidente do colegiado e o deputado Jorge Goetting, do Republicanos de Santa Catarina, será o relator. O projeto já foi aprovado pelo Senado e eleva para 130.

0: R$ 30 mil, a receita bruta anual permitida para enquadramento como MEI. Atualmente, o limite é de R$ 81 mil. A proposta também autoriza a contratação de até 2 empregados, o dobro do permitido hoje. Anne Ortiz destacou que o teto atual está defasado há cerca de 10 anos, o que empurra muitos empreendedores para a informalidade.
1: Nós estamos tratando de um assunto que não é só urgente para os micro e pequenos empreendedores, empreendedores individuais, para todos aqueles que empreendem no nosso país, geram emprego, renda e fazem a economia girar, que estão aí há uma década trabalhando dentro de uma faixa, dentro de um teto desatualizado.
0: O relator Jorge Goetten ressaltou a importância do setor e disse que o relatório buscará consenso com a área econômica do governo e com frentes produtivas.
2: Nós temos que impulsionar os negócios, dar condições do MEI crescer, como você falava antes, Anne, criar uma rampa para que o MEI daqui um pouco possa ser micro, para que o micro possa ser uma pequena empresa, para que a pequena empresa queira ir para o lucro presumido ou para o lucro real, para ela crescer.
0: Além de Anne Ortiz e Jorge Goetten, a comissão será dirigida pelos deputados Adriana Ventura, do Novo de São Paulo, Helder Salomão, do PT do Espírito Santo, e Bia Kicis, do PL do Distrito Federal, eleitos como vice-presidentes. Da Rádio Câmara de Brasília, Noelle Nobre.
3: Agricultura.
4: Márcio Neiser, do Solidariedade do Maranhão, apresentou o projeto que cria o Sistema Nacional de Monitoramento da Pesca Artesanal. A proposta prevê adesão voluntária a um sistema de geolocalização e botão de emergência para embarcações de pequeno porte.
5: Segundo Márcio Neiser, o projeto autoriza o governo a conceder subsídio para aquisição e instalação dos equipamentos. Ele acredita que o novo sistema poderá contribuir para a segurança da atividade e para o planejamento de políticas públicas voltadas à pesca artesanal.
4: Termina agora o Jornal Câmara dos Deputados, produzido pela Rádio Câmara, com trabalhos técnicos de Ribamar Guimarães e apresentação de Val Monteiro e Márcio Aquilissardi. Uma boa noite para você.
5: A Voz do Brasil volta amanhã. Boa noite.
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0: 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Oito e dois. 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
2: 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Alô, meus amigos, estamos chegando com mais um Painel Flashback no seu rádio. Iniciamos a nossa viagem de hoje recordando banda eletrônica australiana fundada em 2006 por Jack Glass e Chris Tracy. Eles tocam teclados, baterias e atuam como vocalistas, produtores e remixers, com Tracy tocando violão. Eles também são DJs e escrevem e produzem remixes de trabalhos de outros artistas. Em 2009, eles foram classificados no número 11 na pesquisa Indemix, dos 50 melhores DJs da Austrália. Em outubro de 2010, eles lançaram seu álbum de estreia auto-intitulado, que chegou ao número 7 da ARIA Album Chart e recebeu uma indicação ao álbum do Prêmio Jay do ano. A música do álbum Shooting Stars renovou a popularidade da banda 7 anos após o seu lançamento, quando começou a ser usada como parte de um popular meme da internet. Lembra? Aquela daquele gordinho que fica caindo, caindo e caindo. Isso mesmo, aquela música chiclete que não sai mais da nossa cabeça após ver o meme. Vamos recordar então o grupo Bug Raiders e a música lançada em 2009, Shooting Stars. O Painel Flashback está no ar pra você.

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1: Muita saudade no seu rádio nessa quarta-feira gostosa. Fique ligado porque eu já volto com anos 60, anos 70, anos 80, anos 90, anos 2000. Aqui, a saudade não tem idade. Daqui a pouquinho tem mais.
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6: 8:16.
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1: Painel Flashback de volta com anos 90 em evidência. Alexia, um lalá no nosso painel.
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2: Vamos fazer mais uma rápida pausa e daqui a pouquinho o Dani Alexandre volta com mais saudade, com mais recordação.
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4: Ronnie Wood, lendário guitarrista dos Rolling Stones, vai se apresentar no Brasil no dia 1º de novembro. Será um único show em São Paulo. O show faz parte da divulgação da coletânea Fearless Anthology, que revisita várias fases da carreira solo de Ronnie. Pra quem é fã de Ronnie, vale a pena conferir.
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4: Oito e trinta.
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2: A sua viagem musical ao passado está de volta com Black Wonderful Life. É mais saudade do seu rádio.
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1: E que ligadinho aqui na melhor frequência, porque o Dani Alexandre já volta com vocês.
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3: 8:43.
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1: Painel Flashback de volta com o som do grupo Arix Nova no Painel Flashback.
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1: Programa terminando nessa quarta-feira. Amanhã eu volto com mais uma edição. Abraço do seu amigo Dani Alexandre. Obrigado pela audiência. Tchau, tchau, gente. Até amanhã.
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0: claro, é lógico, esse programa é delícia, quem joga sua vibe lá em cima, nem que seja na base do empurrão. Por aqui, Jogodói, tem uma lourinha maluquete no seu rádio, trazendo muita coisa boa pra você, viu? Vibe positiva, alto astral, virando a chave do rabujo que você tá nele, sabemos, né? Afinal de contas, ainda é meiuca da semana, quarta-feira, 29 de julho de 2026, rumo ao final do mês de julho, hein? Vamos encerrar com categoria? Então, simbora com o Jogodói, viu? Pedidomusical.com.br é por onde você participa, interage, manda seu alô. Você também pode participar pelo Instagram de Jogodói, tudo certo, tá? Manda ver aí no Insta de Jogodói, procure por Jogodói Locutora. Manda seu alô, sua mensagem, o seu pedido musical que eu encaminho aqui para o programador, fechado? Sem mais delongas, bora chutando a boca da preguiça por aqui. Guilherme Benuto, Atitude 67. Mota lento, aumenta o volume, interligado, está lá.
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